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1: Chama a poesia veste viola. Chagas Moraes na viola, meu amigo Alex no controlo. Eu quero mandar um bom dia para meu amigo Alisson. Seu pai Batista, que admiro muito ele também. É na letra I.

Você vai lá no vereador Benvenuto, presidente da Câmara Municipal da cidade, um sucesso. Uma pessoa maravilhosa. Bom dia para ele, bom dia para sua família, bom dia para vocês tudo. Meu amigo Benvenuto, meu bom dia. Meu menino ali da loja, que é lá da Bandarra. Bom dia para ele, bom dia para seu Sergei, bom dia para ele pertinho do Lica Claudinho. Bom dia para você, meu amigo. Ricardo Moraes, naqueles que não ali da João Pinto, no lado na esquerda é ele, na direita também é ele também. Ricardo Moraes. Meu amigo Betânio da farmácia, bom Jesus, bom dia para você, bom dia para

seus freguês. Bom dia para todos ali na Praça Padre Franças. Zé Miguel, bom dia para você, Zé Miguel, do seu estabelecimento, para você hoje com a farmácia veterinária dentro do seu mercado. Do seu estabelecimento. Bom dia para você, bom dia para seu filho, que é o veterinário, bom dia para todos vocês aí. Meu amigo José.

Mas você vai lá em Bebé, no mercadão de Bebé, lá compra tudo barato pela presa de preço. Bebé é aquela beleza, Luciano trabalha muito bem também ali com seus freguês. Bom dia! Tainha, bom dia pra você, Tainha, aí no seu estabelecimento, bom dia também pra você e seus freguês. Bom dia!

Eudinho da Ração, bom dia para você, Eudinho. Bom dia para as suas freguesas aí pertinho da rodoviária. Bom dia para você, meu amigo Eudinho da Ração. Para Suélio Moraes, com seu mercadinho, seu frutão de frente, meu amigo Eudinho da Ração. Bom dia. Rua José Gomes Galiza, está o escritório de contabilidade de nosso amigo Zé Caetano e filho. Vai lá e confia o que eu estou dizendo. Eu falei, Zé Caetano e seus filhos. Rua, na rua, meu amigo Rocha, Madeireira e Serraria Rocha. É ali no centro da cidade do Iraúna, lá, mais para lá um pouquinho está o bar. Onde era o bar de Tio Antônio, hoje é uma oficina de moto dos meninos da Chava, filho de Zuquinha. Bom dia para vocês, Zuquinha. E sua família toda, meu bom dia para vocês aí.

Tata Moto, bom dia para você, Tata Moto, bom dia para seus fregueses aí no seu estabelecimento de carro e moto e no seu posto de gasolina, no posto cidade, da cidade do Iraúna, Tata Moto. Negão de Louro, bom dia para você, negão, e também no seu trabalhar muito bem. Meu amigo Gilvan do Ouro, bom dia para você, Gilvan do Ouro. Um trabalho maravilhoso, você faz aí soldando, vendendo peça também, fazendo tudo de ouro, ele sabe fazer tudo. Bom dia para você, meu amigo Gilvan. Zé das Frutas, bom dia para você, Zé das Frutas, aí no seu estabelecimento, esses que não ali, vendendo todos os dias bem demais. Bom dia para você, Zé das Frutas. Frigorífico, pai e filha, com quem? Com o menino do saudoso Nozinho, fica ali naquele esquinão ali, bem pertinho de Brasil, lá. Nosso amigo Alberto Alencar também com seu frigorífico, também, Nossa Senhora Aparecida, fica ali bem pertinho. Bom dia para você, meu amigo Alberto, e bom dia para Gilvan da farmácia Padre Anacleto.

Minha amiga Patrícia está hoje assumindo a vaga de sua mãe Tica de Amanso, também que trabalhou muito ali. Hoje é ela, nossa amiga Patrícia, trabalhando muito bem lá no seu armarinho, ali bem pertinho de Antônio Filho. Bom dia para você. Rodão, bom dia para você também na rua Francisco Leão Veloso, trabalho beleza para meu amigo Rodão Madeireira, Formiga com nosso amigo Mazinho e Dantas. Chegando na Una Milha ali, é o trabalho. Tio Tico de Noé, bom dia para você, bom dia para seus fregueses aí, trabalhando aí diretamente também na rua Francisco Leão Veloso, meu amigo Titico de Noé. Bom dia para você, bom dia para todos os seus fregueses. Lá também no meu amigo Patamuté, que é o Beto das Motas também, bem pertinho na mesma rua. Bom dia para vocês aí. Um bom dia para nosso amigo trabalhador Beto das Motas. Posto Zaru na cidade do Iraú, um sucesso. Bom dia para Zaru, bom dia para Maria, bom dia para vocês aí. Thales, meu bom dia para você, Thales. Bom dia, vocês aí no posto de Zaru. Depois da clínica, um pouquinho, você vai no bioexame, menino filho de Zé Miguel, um trabalhador muito bem, um médico. Beleza, vai lá. Você fala com o nosso amigo em bioexame, faz todos os exames. Tempero Pérez com nosso amigo Dodó. Bom dia para você, Dodó. Bom dia para o seu Tempero Pérez, lá da cidade do Iraúna. Nosso amigo Dodó, trabalhando todos os dias. Paulinho da Cobu, bom dia para você, Paulinho. Bom dia para seus trabalhadores. Bom dia para vocês aí de frente ao Banco do Brasil. Um trabalho beleza para nosso amigo Paulinho da Viola. Laboratório de primeira qualidade também é de nosso amigo Marcos Aurélio. Um trabalho beleza. Faz ele ali na cidade do Iraúna, pertinho do Banco do Brasil. Eu falei, doutor Marcos Aurélio.

Fala, Mamá, eu mando um bom dia para Geraldo Moraes, para sua esposa, seus filhos, todinho. Meu bom dia. Trabalhando muito bem ali na bandana, no seu mercado. Ouro Moraes também, bom dia para você, bom dia para sua esposa e bom dia para vocês todos. Ela tem um trabalho também de confecção e ele no mercado, trabalhando em casa. Bom dia, meu amigo Ouro Moraes. Lá para São João do Rio de Peixe, eu mando para Riverinho, presidente da Câmara Municipal da cidade de São João do Rio do Peixe. Bom dia para você, Riverinho. E bom dia também para o suplente deputado estadual, nosso amigo Ayrton Pires, meu bom dia. Quero mandar um bom dia para aquele homem que estava ali conversando comigo agora mesmo. A casa dele fica aí de frente a Toninho, Zé Grande. Bom dia para você também, bom dia para sua família. Bom dia para você, foi que você disse que ouviu o programa. Bom dia para vocês todos da cidade do Iraúna. Eu vou cantar um poema aqui agora mesmo, que eu fiz para o velho meu pai. Trabalhou 73 anos de carpinteiro. E eu vou cantar para ele no céu e para nós aqui da terra. Para você também, menino de Joaquim Joca, trabalhei junto com o Bebê. 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

Elzinho, bom dia pra você, Elzinho, pra sua esposa. 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

Eu escrevi uma moto aqui falando na medicina. Eu sou muito pequeno para falar nisso, mas eu falei. Eu vou cantar aqui. 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Bom dia para o povo da cidade do Iraúna, do Recife, vizinho. Bom dia, meus amigos. Dá bom dia lá para Santarém, para nosso amigo Neto. Bom dia para você, Neto. Bom dia para Salos. Miguel, bom dia para você, Salos Miguel. Bom dia para André. Bom dia para sua esposa. E bom dia para vocês todos aí em Santarém, no estado da Paraíba. Não é aquele lá de... do Paraná. 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Às vezes um olho estourado, é a sua profissão. Cirurgia o coração, coloca veia grossa ou fina. 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

Quando terminou, me disse, está pronto o seu caminhão. 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

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Só resolvi o problema quando escrevi o poema O Mecânico Falecido. Você deu a visita de um vereador, meu amigo, Benvenuto, vai lá também nossa casa de estabelecimento do nosso amigo Márcio Cleide. Bom dia para você, Márcio Cleide, aí pertinho do jogo. Lica Claudino, bom dia para você também. Bom dia para meu amigo Moraes. Bom dia, Ricardo Moraes, também no seu estabelecimento. Bom dia para Betânia lá na sua farmácia. Bom dia para meu amigo Zé Miguel. Bom dia para meu amigo Teinha. Bom dia, Bebê. Mais para Luciana, bom dia. Eudinho da Ração, bom dia. Para Sueli, bom dia. Nosso amigo Zé Caetano, bom dia. Vocês, seus filhos, bom dia. E aí? Rocha e sua família também, bom dia lá no seu estabelecimento. Madeireira e Serraria Rocha. Menino da Chaba também trabalhando muito bem ali na sua oficina, bom dia. Tata Moto, bom dia. Gilvan do Ouro, bom dia. Zé das Frutas, bom dia. Meu amigo, o menino Deus, saudoso, Lozinho, bom dia. Gilvan, bom dia. Alberto, bom dia. Minha amiga Patrícia, muito bom dia. Rodão, bom dia para você, bom dia para mim. Lá na Madeireira e Serra. Amigo, bom dia para meu amigo Titico de Noé, bom dia para meu amigo. Beto das Botas, meu bom dia para você também, bom dia para Zaruto, bem lá no seu estabelecimento, bom dia. E bom dia a vocês todos da cidade do Iraúna. Geraldo Moraes, bom dia. Lourival Moraes, bom dia. Rivelino Lessa João, bom dia. Supremo deputado Ayrton Pires, bom dia.

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0: 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Bom dia, muito obrigado, meu amigo Alex. Bem lembrança, muita lembrança, meu amigo Alisson, meu amigo Batista. Vocês ali, tudo um bom dia para todos vocês. E até de hoje, há 15 dias, Chagas Moraes está aqui. Mais um, pode ser mais Alex. Bom dia para vocês todos. Tchau, tchau, tchau, tchau, tchau.
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1: A partir de agora, estamos chegando no dial do seu rádio para lhe deixar bem informado com as notícias locais, regionais, estadual e nacional. O meu dessa frequência que é a 104,9 da Capivara FM, o som das águas, como também a Poço Dantas FM, que retransmite esse rádio jornalismo que tem a produção e a apresentação de Geraldo Andrade. A sinoplastia dele, Alex. Hoje é uma sexta-feira, o dia é 15, o mês é maio, o ano é 2026. Hoje se comemora o Dia Internacional da Família, o dia do

0: rede social e dia do gerente bancário. Poeira onda com céu nublado nesse momento, a temperatura mínima de 22 graus Celsius, a máxima de 31. E vamos aos destaques da edição de hoje do programa Poeira onda Bom. Órgãos de proteção à criança e à exploração infantil vão às ruas de Uiraúna em prol da defesa e do combate à exploração da criançada. Detalhes daqui a pouco. Após áudio de vocário com Flávio Bolsonaro, André Mendonça marca reunião com a PF. Já Carlos Bolsonaro ataca Zema após crítica a Flávio por causa de vocário. Produtora de filme de Bolsonaro captou 111 mil em verbas públicas. 111 milhões, aliás, em verbas públicas. Produtora de filme de Bolsonaro. É quem deu essa informação? Vocário teria pago bônus de fim de ano a grupo de intimidação. E mais. Nós vamos com os destaques das eleições 2026. Diogo Cunha Lima diz que entrou na política no tempo certo e após trajetória do empreendedorismo. Filho de Poliana Welton é nomeado por Lucas para o cargo do Cooperar Paraíba. Votos dos 223 prefeitos, Lucas Ribeiro chega aos 180 apoios. Empossada no PDT, Rafaela Camaraense projeta eleger deputado e disputar a vista a chapa de Lucas Ribeiro. Na Paraíba, Lupe diz que áudio de Flávio Bolsonaro só aponta, melhor dizendo, o novelo de um rolo grande. Lula é rejeitado por 54,1% e Flávio por 39,3%, diz o Vox. E Flávio tem 43,8% e Lula 40,2% no segundo turno, diz o Vox. Essas e outras vocês ouvirão a partir de agora no meu, no seu, no nosso programa Poeira onda Bom, que está só começando.
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0: É, parem-se agora, Flávio Leandro, grande compositor, cantor de Bodocó, do Pernambuco, um sucesso nacional. Ele mesmo, cá estamos nós, agradecendo a Deus, que é a nossa luz divina, que nos permite nesse instante estarmos aqui. Sem Deus não somos nada, sem Deus não vamos para lugar nenhum, nossa vanguarda de tudo.
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0: Boa tarde, Alex. Hoje é sexta-feira, sextou. É dia de quem? Pra Marconi de Zé e outras pessoas.

0: final de semana chegou a última edição, como o tempo é ligeiro. Boa tarde a você que já está em casa, sentado à mesa, reunido com sua família para se deliciar daqui, aquele bom paladar então, que é o almoço, bom apetite.
1: Claro,
0: você já
1: ai, deliciou.
0: Ah, dá para isso mesmo, nessa hora. É, você sintonizado aqui na frequência da 104,9 da Capivara FM, o som das águas.
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0: Como também pela Poço Dantas FM, que está retransmitindo esse rádio jornalista.

0: mesmo. Aquele abraço!
1: Abraço a todos os postantes na escuta, rapaz. Você que esteja em qualquer parte nos ouvindo por aquela ferramenta indispensável no seu dia a dia de labuta na boa comunicação. É o celular mesmo. Você que esteja em qualquer entrança aí do seu trabalho, rapaz, nos ouvindo pelo receptor do seu carro. Você... Eita, não, devagar, a carreira não vai para lugar nenhum. E você que esteja em qualquer parte do Brasil, até no mundo, rapaz, ouvindo pela vanguarda do século 21, rapaz, a poderosíssima ela é a internet.
2: Sou internauta do Bangu, é muito fácil de acessar.
1: A todos vocês, da forma mais prestimosa e bondosa, graciosa e grandiosa, agradecemos de forma antecipada a audiência de todos vocês, até por mais das 13 horas. Deixando você bem informado e atualizado. Deixando você bem informado e atualizado de tudo. A esperança acabou. É um Brasil em novo rumo. Ora, uma esquerda no poder, uma direita querendo derrubá-la. E haja tanta mala com dinheiro em propina e corrupção brasileira. No meu modesto ponto de vista, na minha sabedoria tão limitada e na minha conspiração, intuição, não sendo nenhum o evidente de carteirinha e nem querendo imitar, eu acho que os brasileiros queriam dizer por cá, nessa minha voz agora, que não temos mais como acreditar em ninguém. Salvador da Pátria é uma utopia. Que Brasil é esse, né? Como dizia o saudoso Cazuza, na sua forma de cantar e diante da melodia da musicalidade. O que temos hoje no nosso país é uma verdadeira desorganização política. Onde o Brasil, através do seu povo austero, corajoso, destemido e valente, se perdeu pelas diretas já, mas se animou e se reorganizou na redemocratização desse país. Mas hoje, o que vivenciamos é nada mais, os diversos escândalos envolvendo os políticos de esfera, direita, esquerda, centrão e tudo mais. Cada dia se aparece o estouro de um mandatário e daquele que quer comandar o país tendo a sua bandeira enrolada na corrupção e deixando a mancha até de ladrão. Ao chegar aqui aos estúdios, quando abri o meu notebook, mais uma informação. Cláudio Castro atuou para blindar, refit e favorecer esquema de magro aponta PF. Ou seja, se por debaixo dos panos se acontecia tudo isso e acontece mais na velha estrutura e política e cultura de alguns políticos de morte, o que vai se ver nesse Brasil é um tsunami de N escândalos e pouca punidade. E que país é esse? E nada mais.

0: aí? Será que o brasileiro tem a coragem de mostrar a cara e dizer: foi eu que escolhi aquele pensando que seria um salvador da pátria e se tornou um bandido? A partir de agora, quero ouvir a sua opinião através do 999-87-3658. Você acredita num salvador da pátria desse nosso Brasil? Você acredita que o Brasil vai mudar o rumo dessa direção, diante do comportamento político e administrativo de alguns dos nossos agentes? Ou não? Vão ser sempre comportamento maléfico, como se fosse do diabo, e não em prol da população, da política da igualdade, da humanidade que Jesus Cristo nos deixou.
1: Sal cuscuscu!
0: Lá vem o outro. Ligue! Dê sua opinião, me responda tudo isso. Se não, outro assunto que queria colocar aqui na discussão, estamos prontos. A pauta aqui sempre quem manda é você. Pois é. Reivindique cobras e sua cidadania. Se há um problema aí na sua rua, no seu bairro, ligue pra cá que a solução fica mais próxima.
2: E não vai fazer por quê?
0: Só se você não quiser, não obrigo nada. E mais, rapaz. Pergunto a você, se há um problema na sua rua, crie coragem e denuncie, porque a gente prejudica uma coletividade.
3: Meu filho,
0: aqui você dizendo a verdade, tem oportunidade. E aqui ouvimos dois lados, damos oportunidade no jornalismo imparcial, ouvindo a denúncia e o denunciado.
4: É muito maior do que a expectativa.
0: Pois é, rapaz. E como é... Pois é, rapaz. Hoje pela manhã teve uma operação, rapaz. Operação. A Polícia Federal apontou um relatório ao Supremo Tribunal Federal que o ex-governador do Rio de Janeiro, Cláudio Castro, do PL, atuou de forma decisiva para proteger e favorecer os interesses do grupo Refit, do empresário Ricardo Magro. Ambos foram alvos... hoje da operação Sem Refino, investiga fraudes bilionárias, lavagem de dinheiro e corrupção no conglomerado do setor de combustíveis.

0: Castro sofreu busca e Magro teve um mandado de prisão. A decisão do ministro Alexandre de Moraes destaca um relato da cooptação integral do Estado do Rio de Janeiro para a Refit. Segundo a PF, a relação em Castro e a Refit foi marcada por uma série de medidas políticas, administrativas e jurídicas que criaram um ambiente institucional favorável. A continuidade do esquema criminoso atribuído ao grupo que é considerado um dos maiores devedores de impostos do país. Passando calote com o dinheiro da população, ainda teve a complacência corrupta de Cláudio Castro. Eu esperava que esse Cláudio Castro fosse um remédio, uma panaceia, um remédio salvador diante de tantos os males governamentais no Rio de Janeiro, rapaz. Que tantos governadores foram destituídos dos cargos, até um juiz de direito como o Wilson Fix e tudo mais. Eita, Rio de Janeiro, tu continua lindo, mas na tua paisagem, no Cristo Redentor, que conhece pela geografia, mas diante na tua administração não tem nada de beleza. Tem safadeza, menino.
1: E o Pix, papai, nada?
0: O Pix, a pedir a Valcário. Com certeza ele deu Pix a Lula, deu a Temer, deu a Flávio Bolsonaro.
2: Vamos dar as mãos.
0: Dê as mãos a ele, rapaz.
3: E daí? Me explica.
0: Pois é, rapaz. Aqui tem uma informação seguinte. Pois é, fazer o quê? A decisão do ministro André Mendonça, do Supremo Tribunal Federal, que autorizou a sexta fase da Operação Compliance Zero, deflagrada na... ontem, afirma que Daniel Valcário teria pago um bônus, uma propina, uma dierama.
4: Só um cuscuz com ovo.
0: De fim de ano, a integrantes do grupo, a turma apontada pela Polícia Federal como braço de intimidação ligado à organização criminosa investigada no caso do Banco Macho. Ave Maria! E mais... O documento cita uma conversa em que o Felipe Mourão, conhecido como Sicário, que suicidou, né? Foi comprovado. Explicou a Daniel a divisão de pagamentos mensais aos núcleos e à turma e os meninos. Na mensagem, Mourão disse: ele manda o mensal e eu divido entre a turma. Que rachada. Mando para ele 400 dividido entre 6. Já pensou, rapaz? Dava pouco mais de 50, né? Mas é mil, né? Ou milhões, né? Não é 400 reais, não. Os meninos mandam 75 para cada. O meu, o DCM, é o mais dos editores. Este mensal... ele manda um, enquanto você manda bônus, eu divido entre os meninos da turma. Eita quadrilha!
5: Eu sou do banco,
0: master, né?
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0: É, a investigação também afirma que o pai de Valcário, Henrique Moura Valcário, pai do Daniel Valcário, exercia o papel de operador financeiro dos pagamentos ao grupo. A decisão relatada ainda é que em 31 de dezembro de 2025, Marilson Roseno da Silva, policial federal aposentado, apontado como líder operacional da turma. Ô, cara, por isso que diz aquele ditado, o T não enche, né? Cara, já aposentado, com bom salário da Polícia Federal... Eu não esqueço, nunca, sempre vou lembrar. No dia que eu entrevistei Reginaldo Rossi por cá, o terceiro é realizado na vida, ele disse que não, ninguém é realizado. Quem ganha assim quer ganhar 10, 20, 30. Diante disso, né? Vamos lá. Eita, o repasse é compatível com bons de fim de ano que Daniel Valcário teria destinado ao grupo. Minha nossa. A turma voltada às ameaças, intimidações presenciais, correções, levantamento clandestino, obtenção de dados sigilosos e acesso indevido ao sistema governista. Sobre os meninos, o núcleo de perfil tecnológico apontado como responsável por ataques cibernéticos, invasões telemáticas, derrubada de perfis e monitoramento telefônico digital ilegal. Eita, menino, era uma verdadeira máfia.

0: A PF afirma que os dois grupos eram, à época dos fatos, gerenciados por Felipe Mourão e atendiam os comandos do núcleo central da organização criminosa, segundo o sicário, não era o Felipe Mourão? Segundo a decisão, as atividades continuaram mesmo depois das fases anteriores da compliance zero com identificação e integrantes detalhados. Eita, menino! Que coisa arrepiante nesse nosso pai. Pra se ver que se fazer política é uma coisa tão cara, né? E a prova tá aí que tem que socorrer aos mafiosos da vida, que senão não sobrevive na política, porque hoje a campanha é cara e o eleitor cada vez mais vendal, né? Proporciona tudo isso. Já o GOUP, a produtora do filme O Drac Casa, né? Logometragem sobre Jair Bolsonaro do PL, faz parte de uma estrutura empresarial que captou 110,8 milhões em verbas públicas. Dinheiro nosso, né? Verbas públicas. A Karina Grama, sócia administradora do GOUP Entretenimento, preside outras empresas e organizações culturais que obtiveram 2,8 milhões de emendas parlamentares. O deputado do PL, Partido Liberal, não tem como falar abaixo, né, dona Dali? Firmaram o termo de colaboração de 108 milhões à Prefeitura de São Paulo. Os números constataram com a declaração de Flávio Bolsonaro do PL de Janeiro, pré-candidato à presidência, que afirmou haver zero de dinheiro público na obra cinematográfica sobre o seu pai.
1: Um forte abraço!
0: A declaração de Flávio foi dada como justificativa para o pedido de financiamento feito por Daniel Vocário, fundador do Banco Master, para cobrir despesa do filme. Mas de acordo com o jornal digital Intercept Brasil, esse banqueiro chegou a pagar 61 milhões de fevereiro a maio de 2005. O Intercept Brasil diz que tem documentos que comprovam as transações, mas não os publicou em detalhe e também não chegou a essa cifra. Flávio confirmou ter recebido dinheiro de Vocário, mas não detalhou os valores. Já o Instituto Conhecer Brasil, também presidido por Karina Gama, obteve 2 milhões do deputado federal Mário Frias, do PL São Paulo 25, produtor executivo do Drake House, é o Drake, né? Deve ser, né? A verba foi dividida igualmente em projetos, levantamento digital, incentivo de esporte. Com apoio raleia, todo mundo atira bem.
2: E o Pix?
0: Era grande.
2: Nada ainda.
0: Vamos ao intervalo. A gente tem que falar os incentivos culturais, que aqui não tem Pix, não.
3: Não, eu vou dizer uma coisa. Diga.
0: Diga aí.
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0: 12h29.
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1: Ele mesmo, às 12 horas e 35 minutos, estamos de volta com o programa O Uiraúna Bom, na Capivara FM, na Poço Dantas FM. Nós vamos a João Pessoa, quem fala de lá é o homem que agora suas fãs estão sendo importadas da Turquia. Clodoaldo Fernandes, boa tarde, como está a nossa capital? Chuva ou não?
2: Faz o...
1: E foi, caiu a ligação? Alô, Clodoaldo Fernandes. Deu problema na ligação do Clodoaldo. Foi não, Clodoaldo, boa tarde.
3: Boa tarde, Geraldo Andrade, boa tarde, Alex. Boa tarde aí a todos os ouvintes da Rádio Capivara, FM para todo o Brasil. Aqui na capital de todos os paraibanos, Geraldo Andrade, tá nublado, rapaz. Mas tá fazendo um calorzinho, mas tá nublado aqui, nublado mesmo. Pode ganhar uma aguinha agora à tarde também. Onde você sabe, Alex, o pessoal do sertão sabe que aqui na capital tem chovido muito, rapaz. Graças a Deus. E uma boa tarde aí especial para todos vocês aí de Uiraúna. Geraldo, me diga uma coisa. Será que a prefeita de Cajazeira, meu amigo, ainda vai ter coragem de se candidatar à reeleição em 2028 em Cajazeira, Geraldo Andrade? O que aconteceu em Cajazeira, rapaz? Está em manchete na internet, você sabe disso. O pessoal está achando tudo estranho isso, rapaz. Isso aí não, viu? Repercutiu na imprensa da Paraíba. Essa desunião entre a prefeita de Cajazeira com José Aldemir, rapaz. Aí ela tem que pensar 10 vezes para sair candidata a prefeita à reeleição em Cajazeira, que ela não ganha não, viu, Geraldo Andrade? Com essa agora, meu amigo, ela não entre não, porque o povo agora vai dar o troco a ela, o que ela fez com o José Aldemir, pré-candidato aí a deputado estadual pela Paraíba, não tá no gibi, rapaz. José Aldemir, como a gente falava sempre na imprensa, José Aldemir confiou tanto nela, rapaz. A política tem muita traíra, Geraldo Andrade, como é que pode um negócio desse, rapaz? Aí eu volto a repetir, se eu tivesse no lugar dela, eu não me candidatava para 2028, não, a reeleição, não, de maneira alguma. Eu disse hoje na a Mais FM, com a irmã Mais FM 100.1, somente isso que eu falei, pronto, porque eu tenho certeza que o povo de Cajazeira está muito chateado com isso, com ela, entendeu? Está muito triste o que ela fez com José Aldemir, rapaz. Mas, Geraldo, mudando de assunto, eu quero mandar um abraço aí para o nosso trator da Paraíba. Quem será o trator da Paraíba? Já sabe. É o deputado federal Wilson Santiago, Veneza Santiago. O deputado Wilson Santiago trabalha muito pela nossa Paraíba, conseguindo investimentos, recursos. O deputado se aponta logo cedo para trabalhar em favor da Paraíba. Abraçar também a diretora presidente aí da Rádio Veneza Santiago. Abraçar aí a sua família, a Antonina, sua filhinha, futura médica, futura advogada, seu papai, a Cid Tempero. Eita, Cid Tempero, tudo bem contigo, Cid Tempero? Há quanto tempo, assim, eu te vi, mas aí, abraçar a tua mamãe também, sua irmã, abraçar o povo de Uiraúna, abraçar também o irmão Matias em Poço Dantas, todas as autoridades políticas de Uiraúna, abraçar o nosso prefeito Aldo Andrade, Roberto Batista, que está investindo muito, o Bernardino, João Claudino, o Renal Cipriano também, abraçar a todos, Geraldo, e a política, como sempre, pegando fogo na nossa Paraíba, rapaz, pegando fogo também no nosso Brasil. A verdade é essa. Hoje eu estava falando com a minha fã na Turquia, ela tá de serviço, Geraldo Andrade. Eu perguntei, como é que andam as mulheres na Turquia? Usam short? Ela disse, é o quê? Se uma mulher usar short aqui, Clodoaldo, aqui na Turquia, ela é presa. Imediatamente, lá as mulheres tudo de roupas, bem vestidas, compridas, entendeu, Geraldo? Aí tem lei, rapaz, esse país, viu? Aí tem lei. Ela disse, eu mesmo não visto aqui não, a gente veste aqui só calça comprida, e tem mulheres que vestem vestidos compridos. Nada de short na Turquia. Repito,
1: essa mulher... Clodoaldo, eu acho que por lá não existe academia, não, né?
3: Hein?
1: Por lá não existe academia, não?
3: Não, ela falou sobre isso, não. Falou sobre só...
1: Na academia, meu Deus, você indo pra lá, você não aguenta, não, que as mulheres estão indo também pra academia, os homens também, mas as mulheres... Tem uma coisa...
3: Ela falou só isso sobre vestimento de roupa para as mulheres, lá não pode usar short. Eu digo, aqui no Brasil, a mulher anda quase despida na rua, porque não tem lei, os deputados, senadores, deputados não aprovam uma lei para essas mulheres deixarem de usar short em nosso Brasil. Porque é uma vergonha, Geraldo Andrade. As mulheres estão andando quase nuas. É por isso que tem tarados nesse Brasilzão, rapaz. É por isso, rapaz. Estupro, essas coisas. Deveria, atenção, Congresso, atenção, senadores, atenção, deputados em Brasília, coloque um projeto de lei

0: Isso é uma falta de respeito muito grande, Geraldo. Não sei se você concorda, mas é uma falta de respeito. Precisamos de o nosso Brasil, as mulheres brasileiras, não são todas. Tem mulher que anda decente. Veja bem como eu estou falando, é com excesso. Não são todas as mulheres, tem mulheres que andam decente, bem vestida. Mas tem um, Geraldo, que só a misericórdia de Deus. Boa tarde, Geraldo Andrade.
1: Boa tarde, bom final de semana pra você, Clodoaldo Fernandes, direto de João Pessoa, que tá, vai fazer propaganda agora pra que mulher no Brasil não é pra usar short curto. Já pensou essa? Já solicitando os parlamentares. Eita, por enquanto, depois que aumenta o nome de taraz. Rapaz, por falar nisso, hoje pela manhã, a Secretaria de Ação Social, tendo à frente o Enner, também o CRAS, com os conselheiros, o CRAS também, e também os conselheiros tutelares, representando o programa Criança Feliz. Essa turma toda esteve nas ruas de Uiraúna, concentração ali no Ferro de Gomar, e também caminhada com carro de som, convidando a população para ser vigilante na exploração sexual infantil, né? Que diz o poeta, quando a gente perde a esperança de buscar no rosto da criança, jamais vamos deixar que a criança perca a esperança de viver bem, já que dia 18 será o Dia Nacional de Combate ao Abuso e à Exploração Sexual de Crianças e Adolescentes, né? Segunda continua, né? A administração municipal do Iraúna, que é uma mulher, né? Leninha Romão, em prol da proteção e defesa da criançada. Participação do ouvinte, alô, boa tarde.
2: Boa tarde, Geraldo. Geraldo, quero deixar minha opinião. Nesse Brasil ainda vai aparecer um presidente de vergonha ainda, de verdade, que faça as coisas mesmo. Não esse lado do PT aí que tá roubando, secando o Brasil não tem mais nada. Igual esses dois cantores cantam, Legião Urbana e Cazuza. Esses cabos aí sempre prezaram pela liberdade do Brasil. Sempre prezaram pela liberdade do Brasil. Por isso que eu admiro muito a música desses cabos aí. E falando de ontem, quero deixar minha opinião de ontem sobre aquele cabo lá que falou besteira. Bolsonaro quis privatizar os Correios. Privatizar é outra coisa. Aí o governo quis privatizar. Aí tem funcionário dos Correios sem receber nenhum real. E aí, quem é o culpado disso? Eu quero saber a opinião desse cabo. Quem é o culpado disso aí? Quero deixar minha opinião aí. Eu sou brasileiro. Cada um brasileiro tem sua opinião feita já na cabeça. Cada um tem seu pensamento. Você pensa direito, ou pensa torto, cada um tem seu pensamento. Agora, minha opinião é essa aí. Eu votei em Lula, no primeiro, falando um monte de besteira, mas não fez, foi porra nada. Aí agora eu vou votar no filho de Bolsonaro. Por quê? Eu tô vendo que o PT aí tá afundando o Brasil cada vez mais. E o filho de Bolsonaro, talvez ele possa tirar o Brasil dessa zona aí. Talvez. Não é nem certo. Aí tem Caiar também, né? Quem sabe minha opinião não pode mudar daqui pra lá, pra eu voltar em Caiado. Igual eu falei ontem, todo político rouba. Agora, igual esse do PT aí que tá roubando aí, tá afundando o Brasil, o dinheiro não tá girando, nem nos comércios direito mais. Todo político rouba. Agora, tem desses que rouba pouco, mas faz. E tem outros desses que rouba e não faz nada, igual o lado do PT. Tá roubando, não tá fazendo nada. Igualzinho a muito prefeito que tem aí em toda a região. Faz festa, gasta uma dinheirama do caralho aí. Gasta 150 mil. Só numa festa ré. e não olha nem para o seu município.

0: município direito. Não olha nem para a saúde do seu município. Aí você é um político desse aí. Preza uma festa, mas não preza nem o município dele. Não preza saúde. Só preza o lado dele e da família dele.
1: Ok, Márcio. Obrigado por suas participações, suas opiniões bem abalizadas, bem informadas. E democracia é assim, babaco discorda do que você, da sua opinião, e toda opinião é válida, né, aqui no programa. Posso até discordar de alguma coisa, mas não posso discriminá-la nem não aceitá-la a opinião, porque a democracia existe para isso, né? Tem a oposição. Quando na democracia, na oposição, ela é uma farsa. Já dizia Rui Barbosa, o grande sábio, lá de o Soltero Alpolitano, lá de Salvador, capital baiana.
2: Andrade.
1: 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Participação do ouvinte? Ah, depois caiu a ligação, o ouvinte pode retornar. 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Tem participação do ouvido? Ah, sim, deu problema aí, ligação. Eu vi que retorno. E vamos de informação, rapaz. Carlos Bolsonaro ataca Zema, rapaz. Vamos ler essa matéria. Ontem, o ex-vereador Carlos Bolsonaro, do PL Santa Catarina, que é pré-candidato a senador, partiu para o ataque contra o ex-governador de Minas Gerais, o Romeu Zema, do Novo. Após crítica feita pelo mineiro pré-candidato bolsonarista ao Palácio do Planalto sobre a crise envolvendo o senador Flávio Bolsonaro, do PL do Rio de Janeiro, e o empresário Daniel Vocário, em publicação no X, Carlos ironizou Zema, sem citá-lo diretamente pelo nome, e acusou o governador de ultrapassar limites políticos ao comentar o caso. Abre aspas, cara, numa boa, não dá, né? O engolidor de casca de banana está passando de todos os limites, escreveu o filho do ex-presidente Jair Bolsonaro com Zema. A reação veio um dia depois de Zema afirmar que ouvir Flávio Bolsonaro cobrando dinheiro de Daniel Vocário seria imperdoável. Já na quarta-feira, o governador mineiro publicou nas redes sociais que a direita não poderia repetir prática que costuma atribuir ao PT. O assunto da Rojada já passa dos 70% e a esperança de muitos iraunenses que ele venha sangrar, né, Ale? Pois é, rapaz. Daqui a pouco essa informação detalhada, que o assunto do arrojado, que tem a capacidade

0: total hídrica de 3 milhões e 500 mil metros cúbicos de água. Está com 73%. Daqui a pouco vamos detalhar essa informação. Vamos à participação do ouvinte. Alô, boa tarde.
1: Alô, boa tarde, Geraldo.
0: Fala, Lula.
1: Boa tarde, Geraldo. Boa tarde, Alex. Aí, rapaz. Foi onde? Foi com a Curema ontem, veio me deixar, foi essa, né? O seu Zé Batista aí, né, rapaz? Foi. Graças a ele aí, foi um grande comoção, né, Geraldo? Também, seu Zé Batista, que era aquela pessoa, passei aí, passei lá, aquela bem antiga lá. Sempre recebia a gente, né? Tratava a gente, oferecia alguma coisa, né? Aí, lamenta, né? Que Deus tenha embolgado. Aí, rapaz, sobre a Clodoaldo aí, rapaz. Clodoaldo tá contra, né? Contra as mulheres, rapaz, usar shot. Que é isso, Clodoaldo? Você agora tá contra as mulheres, rapaz. Você parece que não tá mais gostando de mulher, é? Por que contra as bichinhas? Que é bonito, rapaz. E faz até...
0: É o quê, meu? Clodoaldo tá...
1: Vai ver os olhos, hã?
0: Clodoaldo parece que tá gostando de mulher mesmo, né, rapaz?
1: É. Pois é, rapaz. Eu dizia fazer uma... projeto aí para as mulheres usar short, que é isso. Isso mudou, o tempo mudou, Clodoaldo. O tempo é outro, o tempo tá globalizado, né? O tempo é outro, rapaz. Que coisa linda, né? Uma mulher bem bonitinha, que coisa, né, Geraldo?
0: Cuidado e consola, cuidado sim.
1: Isso é um pai até de remédio, pra, às vezes você tá mal e às vezes você passa bem. Clodoaldo parece estar ao contrário, né? Pois é, Geraldo, e outro, eu quero fazer um apelo também sobre o açude aí, rapaz, o açude arrojado, rapaz, para que as autoridades aí, a gestora, ou mande aí alguma pessoa roçar lá, que é cheio de mato ali, né, o balde ali da sangria, né, cheio daquele mato ali, para que uma limpeza, né, você que já está perto de sangrar, com mar aquele sangue daqui, se Deus quiser, vai sangrar, né, para que a gente vê, tomar banho ali na sangria, já tomei muito banho ali naquela época que ele sangrou, né. E eu faço um apelo aí às autoridades, para quem seja do estado, seja municipal aí, para uma limpeza ali, rapaz, para que quando aquele mato está grande ali, então roça ali, um roça aí, para poder melhorar, né, aquela coisa, para ter mais a sangria, algo descer mais, né? Ok. Um abraço aí para a Babá e a todos, Irlanda aí, e a nosso amigo Chico Velho, a todos que estão na Sonia, Felipe Moura aí, a toda assim de Mangabeira, Caru, a todos que estão, neném, a todo, Tonho da Vassoura e a todos os outros. Pois é isso aí, Geraldo. Esquisito, né? Sobre. Valeu, um abraço a todos.
0: Ok, tchau. Lula, obrigado por sua participação, bom final de semana. Quero agradecer sua presença lá, certamente seu Zé, o avô da minha menina. Inclusive o Edson veio deixar, né, o genro dele. Inclusive eu fui com o seu filho Sinha, né, e deixar um irmão do seu Zé lá na cidade de Curema, rapaz. Cidade de Curema eu passei ontem na sangria do Mãe d'Água, viu? Que pena que era à noite, rapaz. E, menino, indo aí pro São Zé, ainda ali pro São Gonçalo, São do Peixe, Marisópolis, São Gonçalo e São Zé da Lagoa Tapada. De São Zé da Lagoa Tapada pra Curema são 30 quilômetros, Alex, mas só curva, são 96 curvas, já pensou? Pois é, seu Zé, saudade. Mas é a vida que segue, né? Eita, Clodoaldo! Até Lula tá dizendo que você parece que tá gostando mais de mulher. Lula disse que é tão bom as retinas se delirar com a mulher de um short bem curtinho. Diz que dá até saúde. Cuidado na tua esposa, consola, Lula! Ciúme! Ciúme de você! Tem aquela música aí, ciúme... Ciúme de você, Alex, não sabe mover, mas só sei cantar, mas não sei o nome na música. Eita, programa bom esse, né, rapaz? 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
0: Já agradecemos a Poço Dantas FM por essa semana, já chegando o momento da fim da retransmissão. Olha, pois é, Max, e o ministro do Turismo, Gustavo Feliciano, anunciou na manhã de hoje a liberação de 45 milhões para os festejos juninos na Paraíba. Os recursos irão beneficiar 70 municípios que têm como tradição realizar as festas regionais neste período do ano. É um investimento recorde e a presença do governo federal promovendo, sem sombra de dúvida, a maior festa cultural brasileira. Vamos ouvir.
2: Investimento recorde. O Ministério do Turismo está destinando para o São João da Paraíba um valor de mais de 45 milhões de reais para mais de 70 municípios, onde vai haver festejos juninos.
3: 45 milhões, não é isso?
2: Mais de 45 milhões para mais de 70 municípios, onde vai haver festejos juninos. É um investimento recorde, é a presença do governo federal promovendo essa que é, sem sombra de dúvidas, a maior festa cultural brasileira. Então, a gente sabe a importância do São João, não só na nossa cultura, não só nos festejos, não só na nossa religiosidade, comemorando, né, celebrando os santos, mas no fomento da nossa economia. A gente sabe que é aquele pessoa que vai poder, o ambulante vai vender, a gente sabe das pessoas que trabalham no setor, e que a gente, quando atinge 70 municípios, a gente faz a inclusão, né, que é uma marca do governo do presidente Lula, a gente leva, descentraliza as ações do Ministério do Turismo, levando esse fomento nesses eventos que são tão importantes para todos esses municípios do nosso estado da Paraíba, carrega com a gente essa alma nordestina.
0: Aí, rapaz, o ministro do Turismo, que é o paraibano, Gustavo Feliciano, filho do deputado Damião Feliciano, dizendo que o governo alocará recursos para a festa de São João e as quadrilhas se animar e os forrozeiros. Que os cantores sejam tendo a ver com a identidade do forró, né? Forró, pé de serra, que é a essência, não esse forró eletrônico, né, rapaz? O forró de outrora, né, meu nosso amigo Alex?

0: Quem vai ver?
1: E o Pix?
0: Nada. Vai vir, vamos
2: de rapapé nesse salão.
3: A fogueira tá queimando.
0: Pois é, Alex, vem segunda sala de reboca aí, Luiz Gonzaga, que tem a ver. Pra mim é a música que chama a atenção pra dançar no salão, pra quem sabe bem dançar.

0: Eita, quem é que não tá podendo dançar? Até sentado ele dança na cadeira.
1: Pra nós viver.
0: Fique lá em mim, pras fechas. Vamos mais de informação aqui pelo programa O Iraúna Bom, que dá notícia de tudo, lhe deixa bem informado, nessa mística da informação. E até tem a sinoplastia aqui da musicalidade do grande Alex. Já o deputado federal Murilo Galdino, republicano, defendeu nesta sexta-feira que o candidato a vice na chapa de Lucas Ribeiro seja definido ao mês de junho. E o parlamentar acredita que a escolha do companheiro de Lucas irá proporcionar mais tranquilidade ao grupo. Vamos aos destaques das eleições. Segue a trilha, Alex, e com a fala do deputado.
2: Estamos aí, o Lucas assumiu o governo agora há pouco mais de um mês. Eu estou vendo a desenvoltura dele. Eu estava acompanhando o governador agora no orçamento democrático na cidade de Sousa, do Catolé do Rocha, e espantado com a recepção tão bem que a população está recebendo o nosso governador Lucas Ribeiro. Então, parabéns ao governador Lucas Ribeiro. Eu já acredito que nós devíamos começar a definir essa questão da chapa majoritária. Eu acredito para agora, até o mês de junho, todas as campanhas é bom, agora até a gente comer a pamonha já com essa chapa definida, para trabalhar com mais tranquilidade. E eu sou suspeito a falar, mas eu defendo sim, tanto no meu partido Republicanos, como no grupo, o nome de Adriano Galdino, pela força que ele tem na classe política, pelo trabalho que vem fazendo como presidente da Assembleia por vários mandatos. Eu acredito que Adriano vai dar um reforço muito grande a essa chapa e defendo o nome dele, mas respeito todos os partidos que possam participar para ter uma decisão coletiva.
0: Pois é, além do Republicano e o PT, que deseja indicar o candidato a vice Lucas, o PDT, que recebeu agora a filiação da Rafaela Camaraense, e ex-prefeita lá de uma cidade lá da região do Cariri, e também foi candidata a deputada federal, foi secretária do meio ambiente do governo João Azevedo. E assim estão lutando também, quero que também com o PDT. Se participe da chapa majoritária como vice de Lucas Ribeiro, indicando a Rafaela Camaraense, que é jovem, né? Tão bonita, já que o atual governador é jovem, né? 36 anos de idade. Inclusive tem a matéria aqui, ela foi empossada como presidente do PDT, Partido Democrática Trabalhista do Grande Brizola. A ex-secretária do Meio Ambiente da Paraíba, atual vice-presidente estadual do PDT, Rafaela Camaraense, afirmou ontem que o partido pretende ampliar sua representação política nas eleições deste ano, com a meta de eleger deputados estaduais e conquistar uma vaga na Câmara Federal e disputar a vice-governadoria na chapa encabeçada por Lucas Ribeiro. Foi o que afirmou: nós estamos aqui nesta noite compartilhando esse momento com diversos companheiros. A nossa amiga também, Denise, que está junto conosco nessa composição para fazer o que o partido cresça e, de fato, faça com que nós tenhamos a capacidade de termos deputados estaduais e também brigarmos por uma vaga para deputado federal, além, é claro, da possibilidade de galgarmos o caminho para a vice-governadoria, declarou. Inclusive para a nova diretoria do PDT, teve a presença de Carlos Lupa, aquele que foi ministro, né, do trabalho, e do trabalho não, da Previdência, que saiu diante, que não tinha nada a ver com Careca, né, que roubaram o INSS. Pois é, ela é natural de Cuité, no Curimataú, paraibana. Rafaela iniciou sua trajetória política aos 19 anos, quando foi eleita vereadora. Formada em Direito e Gestão Pública, com pós-graduação em Direito Ambiental, e já exerceu o mandato de deputado estadual, atualmente é suplente deputado federal. Não foi prefeita, não, Rio. E também ocupou secretário estadual da Juventude, Meio Ambiente e Sustentabilidade. Pois é, o Carlos Lupo esteve presente. Foi o presidente do PDT.

0: o presidente nacional do PDT, Carlos Lupe, que previu mais relações com o senador e candidato a presidente da República, previu mais revelações, melhor dizendo, disse que isso é a ponta de um rolo pesado que vem por aí pela frente. Vamos ouvir.
1: Primeiro, eu acho que isso era um pedido de patrocínio para um filme de terror. Porque a vida de Bolsonaro, quem conhece como eu, do Rio de Janeiro, há meio século, sabe que não dá meia página de um livro pequeno. Não tem o que oferecer, não tem um projeto. Foi governo durante 4 anos, além da pandemia que ele negacionou, não quis, no tempo certo, fazer com que as

0: as feiras entrassem no Brasil, qual é a realização? Me diz uma marca, me diz uma realização. Não tem. Não tem os eleitores deles que estão me vendo. Me aponte uma realização concreta. Ponto. Essa denúncia apresentada agora, para mim, é uma pontinha de um novelo. O novelo é aquele rolo grande que se faz as blusas, sim, né? Tem muita coisa por vir. Só como é que ele vai justificar a voz dele? O papo dele? Só me dá um
1: pouquinho aí.
0: É, me dá 126 milhões para o filminho que meu pai vai fazer. É particular? É. Mas por que uma instituição privada vai oferecer a um senador, a um deputado, 126 milhões para o patrocínio? É esquisito, ele não consegue explicar. Primeiro ele disse que não teve, que nunca conheceu, já apareceu a fita. Não, eu já conhecia mais ou menos, apareceu o pedido de dinheiro. Não, mas o dinheiro não era público, tudo tem dinheiro público. Por que tudo tem dinheiro público? Porque isso é imposto que deixou de ser pago. Isso é recurso que o Banco Master teve agora, que o Banco Central botar com o Fundo Garantidor para salvar ele. Bom, dinheiro de ações que o Banco Master tem no Banco do Brasil, na Caixa Econômica, na Petrobras, tudo acaba se misturando. Eu acho que o impacto disso vai ser grande, porque vai tirar o vestal. Sabe aquela cortina que você coloca para cobrir o sol? O sol atravessa a cortina, questão de tempo. Então você vai começar a desnudar toda essa falso, porque eu chamo de falso moralismo. Todo mundo, amigo, que aponta o dedo com muita facilidade para acusar, normalmente está escondendo algo que tem medo de ser acusado. Então eles sempre estão acusando. Sempre estão apontando defeitos, sempre ódio, raiva, rancor. Agora vão sofrer seu revés. Isso é o preço da história. A verdade, frase que eu fiz, sou mentira poeta, a verdade é filha do tempo. Ela sempre aparece, não é no nosso tempo, é o tempo dela.
1: A santa está sem a auréola?
0: Eu acho que ela nunca foi santa. E eu acho que a auréola era do Banco Brasil.
2: Eita, menino, tanto metafórico como poético. Adianta esses esclarecimentos aí do Carlos Lobo com o irmão confrado da imprensa do Hora H, Eron Cid. Vamos, Alex, me providencie uma vela, viu, ouvindo? Nós saímos pelas vielas desse Brasil para ver que, onde há um verdadeiro moralismo político hoje.

0: Já a ex-secretária do Meio Ambiente da Paraíba, agora vice-presidente estadual do PDT, a Rafaela Camaraense, traçou como objetivo do partido, né, eleger deputados estaduais, como fez Zé Pugliano. Vamos ouvir propriamente agora dela, que ela está roendo uma rapadura para serviço de Lula.
1: Bom, estou muito alegre, Gutenberg, sobretudo porque a gente vê o fortalecimento de um partido que é histórico, que já fez muito pela história do nosso país e tem muito ainda a fazer, muito a contribuir com a história também do nosso estado. Nós estamos aqui nesta noite compartilhando esse momento com diversos companheiros, a nossa amiga também Denise, que está junto conosco nessa composição, para fazer com que o partido cresça e, de fato, faça com que nós tenhamos a capacidade de termos deputados estadual e também brigarmos por uma vaga para deputado federal. Além, é claro, da possibilidade de galgarmos o caminho para a vice-governadoria.
2: Qual vai ser a estratégia para atingir o objetivo da chapa a partir dessa nominata aí?
1: Bom, nosso objetivo aqui é buscar fortalecer os nossos companheiros. É isso que nós estamos buscando, trabalhando dioturnamente. Obviamente, ainda estamos num período de pré-campanha, mas nós temos um planejamento e uma estratégia que tem sido consolidada e tem dado certo. É por isso que hoje a gente conta com um momento como esse, com diversos companheiros aqui, casa cheia, para fazer com que esse momento mostre o quanto nosso partido tem crescido e o quanto ele está forte.
3: O PDT vai de João e de Nabor?
1: Vamos de João e vamos de Nabor, com certeza. Eles são companheiros que nos ajudam nessa caminhada. É um projeto que, é claro, tem contribuído muito para o estado da Paraíba. É o projeto que nós acreditamos e é em razão disso que nós queremos contribuir junto com eles.
0: Tá aí o que declarou ao confrade, irmão norteador da minha profissão de radialista, Gutenberg Cardoso, do site Polêmica Paraíba. É, agora o nosso conterrâneo, jornalista daqui do Rio do Peixe, José Neumann e Pinto, direto ao assunto, está afirmando hoje no seu comentário o seguinte: pedido avocado tira Flávio do palanque.
4: Irmão, estou e estarei sempre contigo, escreveu.

0: Flávio Bolsonaro, candidato da família Bolsonaro, da direita à presidência da República nas próximas eleições, para o bandido do momento no Brasil, Daniel Orcano. Com isso, ele criou uma oportunidade para que a direita dispute a presidência sem um Bolsonaro. Até porque, no mesmo momento, a sua madrasta, Michele, beijou ao receber Alexandre de Moraes, o algoz de Jair, que está preso na casa deles, dela e dele, como se fosse um amigão de sempre, quando, na verdade, é o algoz de Jair, que continua preso. Vou ficando por aqui, direto ao assunto.
1: Aê, vamos, e também nós vamos encerrar as informações mais eleitorais aqui, com vista às eleições desse ano, para entrarmos em outros assuntos. Mas segue a trilha ainda, Alex.

Já o pré-candidato a vice de Cícero Lucena do MDB, a imprensa paraibana falada de Ocunha Lima comentou os motivos que o fizeram decidir entrar na vida política apenas agora, apesar de vir de uma família tradicional da política paraibana, sendo filho do ex-governador Cássio Cunha Lima, irmão do ex-deputado federal Pedro Cunha Lima. Segundo Diogo, a decisão aconteceu após consolidar sua trajetória profissional e empresarial. Ele afirmou acreditar no tempo certo das coisas e disse que nunca enxergou a política apenas como carreira. Pois é, e amplia o leque de prefeitos que estão apoiando o nome de Lucas Ribeiro, rapaz, para sua reeleição. Temos também pesquisa aqui do Vox a nível nacional. E vamos com as informações aqui agora. O Polêmica Paraíba apresenta nessa sexta-feira 15, oitavo balanço completo com apoio de momento dos 223 prefeitos do estado para disputa ao governo em 2026. Vamos aqui com a matéria na íntegra, né? Esse levantamento, inclusive, foi feito com base nas matérias iniciadas no mês de julho, que englobavam os apoios por regiões do estado, tanto ao governo como também às duas vagas ao Senado. Esse balanço referente ao mês de maio faz parte de uma série de matérias mensais nas quais iremos trazer os números de momento, englobando as últimas adesões e trocas de apoio que devem aumentar cada vez mais com a proximidade das eleições. Assim o site. Governador Lucas Ribeiro, quem mais agarrou apoios desde a última matéria, chegando ao número de 180 prefeitos agora em maio, né? Seta mais do que o levantamento anterior, né? O de abril. As principais cidades que aderiram ao projeto Lucas Ribeiro são São José de Princesa, São Bento, Ouro Velho e Água Branca, Pedra Branca, Santana de Mangueira, com as duas últimas cidades sendo comandadas por prefeito do MDB, que não aderiram à campanha de Cícero Lucena, que é o número do partido da disputa. Vamos ver como é que estão no Atlas, com apoio de prefeitos, os outros pré-candidatos. Um dos principais assuntos no último mês na política paraibana foi a troca do apoio do prefeito de Alexandre de Serra Branca, rapaz. Aliado de Efraim Filho, durante todo o curso de pré-campanha, o prefeito surpreendeu a toda a classe política a anunciar apoio à candidatura de Cícero Lucena, dia após estar ao lado do senador em Serra Branca. Efraim perdeu uma prefeitura importante, mas acabou agariando São José de Caiana, que na última eleição apoiou o grupo de João Azevedo. As 10 cidades se mantêm indefinidas. Ainda tem 10 prefeitos que estão atrás de quê, homem? O número indefinido está cada vez menor, com 10 prefeitos ainda sem o candidato ao governo. Mas daqui para lá, será não? Algumas cidades importantes que estão entre as 10, citando Cruz do Espírito Santo, na região litoral, litoral norte de João Pessoa, Jacaraú também é lá, Alcantil, Areal e o Congo também, como a mais conhecida, rapaz. Eita, menino.

começar pela... Tem uma pesquisa da Vox aqui. Vamos começar pelo segundo turno, viu? Aqui só tem o segundo turno, né? Vamos ver aqui, para depois... Mas tem também sobre a desaprovação de Lula, mas a gente chega já. Vamos primeiro aqui sobre as intenções de voto. Os dois pré-candidatos empataram tecnicamente na margem de erro de 2,15 pontos. A pesquisa foi feita antes de implodir o caso do Aldo Flávio Bolsonaro com dinheiro para vocar. Vamos ver como é que vai vindo depois, ainda agora nesse final de maio, início de junho, a pesquisa. Após essa bomba no Intercept. Levantamento da Vox Brasil, divulgado hoje, mostra que, que o senador pré-candidato pela presidência, Flávio Bolsonaro, tem 43,8% das intenções de voto contra 40,2% do atual presidente Luiz Inácio Lula da Silva, do PT, em eventual disputa no segundo turno, não é para o segundo turno. A Vox perguntou sobre quatro cenários do segundo turno, com Lula contra Flávio Bolsonaro, Romeu Zema, do Novo e Ronaldo Caiado, do PSD, e Renan Santos, do Missão. A pesquisa foi feita antes de incluir, repito, o caso do Aldo de Flávio Bolsonaro pedindo dinheiro para Daniel Vocário. Já Lula com Renan Santos tem 44,4%, enquanto Renan Santos tem 26,2%. Já essa tem sido aqui um dos cenários.

Essa daqui deve ser, de primeiro turno, né? Sobre o primeiro turno, né, Alex? Daqui. Certas intenções de voto para presidente. Levantamento feito entre o dia 9 e 12 de maio de 2026. O impacto técnico, né? Primeiro turno. Flávio Bolsonaro teria 36,5, viu, Martins? Você falando que o Instituto não coloca as pesquisas primeiro turno aqui. Flávio tem 36,5% no primeiro turno e Lula 34,3% para o primeiro turno. Ronaldo Caiado 4,1%, Romeu Zema 2,9%, Renan Santos 1,3%, Augusto Cury 1,2%, Cabo Daciolo 0,4%, Aldo Rebelo 0,2%. Tem mais aqui, deixa eu ver aqui. E Aldo Rebelo 0,2%, nenhum, branco, nulo 5,5%, não sabe 8,5%. A pesquisa também sobre a aprovação da administração de Lula, levantamento da Vox Brasil, traz os seguintes números. 51,5% dos entrevistados declaram desaprovar o governo do presidente Luiz Inácio Lula Silva do PT, enquanto 45,1% dizem aprovar a gestão. Outros 3,4% não souberam responder. E aqui com duas últimas informações, a nível eleitoral 2026 e também da nossa Paraíba. O Diogo Tavares, que é suplente de senador, o primeiro Daniela Ribeiro, que é sobrinho do saudoso deputado federal cajazeirense Edmir Tavares, disse hoje à imprensa o seguinte.

que recebeu apelos e pressão política para permanecer no grupo liderado do vice-governador Lucas Ribeiro pelo Progressista. Segundo ele, uma das conversas mais diretas aconteceu com a secretária Paulina Oeto, que teria alertado sobre a possibilidade do rompimento político em Pombal, caso ele decidisse apoiar outro projeto político. Isso aconteceu, isso é fato, afirmou Diego ao comentar os bastidores da decisão. O suplente de senador explicou que possui forte ligação com Pombal, cidade onde mantém raízes familiares e relações políticas construídas ao longo dos anos. Segundo ele, a parceria com Pauliana surgiu justamente pela identificação com a cidade e pela construção de um projeto político conjunto para a região. Já falando em Pauliana, o seu filho, que disputou a prefeitura contra o atual prefeito galego da Gavel, que ganhou do mesmo, o filho de Pauliana, foi nomeado para um cargo no governo estadual. O governador da Paraíba, Lucas Ribeiro, nomeou Pedro Werton Feitosa, filho da secretária Pauliana Werton, para ocupar o cargo do projeto Cooperar da Paraíba Governo do Estado. A nomeação foi publicada no ato governamental 2934, de ontem, no Diário Oficial do Estado. Já o ex-prefeito de Pombal, juntamente com seu ex-vice, doutor Vericinho, né, também, que é do MDB, declaram apoio a Lucas Ribeiro.

0: Lupus também falou sobre a política paraibana. Vamos ouvir.
1: É a nossa intenção. Não é só apontar um nome por satisfação da nossa legenda, do nosso eco, que também é. Mas é principalmente porque a Rafaela Camaranês representa mulher, jovem, preparada, a secretária de Estado até bem pouco, que tem a sua família com uma tradição muito grande numa região com muito prestígio aqui na Paraíba, e principalmente uma pessoa muito preparada. Então, eu penso, é o que eu não escondo aquilo que eu penso, que a Rafaela significa uma complementação na chapa do Lucas. Ela complementa aquela chapa, ela acrescenta. Nós temos mais de 52% de mulheres no eleitorado aqui da Paraíba. Então, é preciso ter uma mulher representando a chapa mais importante, que é a chapa do executivo, governador, e ela como vice. E é o que nós estamos reivindicando, apresentando, pedindo à nossa frente, que apoia o governador Lucas, é que entenda que o que o PDT está fazendo é ofertando a ele, como candidato a governador, que nós temos de melhor para ganhar a eleição.
0: Aí é, expondo o produto que tem do PDT, com a chegada de Rafaela Camaranês, né, o presidente nacional Carlos Lupus, para que ela seja a provável candidata a vice de Lucas, né?

0: Já o prefeito João Pessoa, Léo Bezerra, do PSB, que foi indicado para ser vice-de-sítio através do governador na época, João Azevedo, em entrevista ao programa televisivo da TV Norte, admitiu se sentir incomodado com si do ex-governador João Azevedo, do PSB. No comentário, Léo refere a fala de João prometendo apoio ao PSB ao gestor nas eleições de 2028, caso tivesse seu voto para o Senado agora em 2026.
1: Era você me fez uma pergunta. Esse se lhe incomoda? Eu não queria estar falando isso, mas me incomoda. Porque eu nunca usei se. Me incomoda. Eu estou falando aqui de coração aberto, de um cara que tem coração, que tem sentimento, que, como eu disse a você, foi expulso do PSB lá atrás. Eu não pensava em voltar para o PSB, não. Eu fui para o Cidadania com o João. Eu fui eleito vice-prefeito de João Pessoa, Heron. Eu fui eleito vice-prefeito.

0: Prefeito só pela cidadania, não foi pelo PSB, não. Como muitos interpretam, a gratidão ao PSB. Eu fui eleito pela cidadania. Depois eu migrei para o PSB, porque João, que foi expulso comigo, que eu saí com ele, me chamou para voltar. Aí eu voltei para o PSB, porque ele me chamou. Mas eu não mereço esse tratamento que eu estou tendo lá dentro.
1: O presidente Luiz Inácio Lula da Silva do PT afirma hoje que o Hospital do Amor em Barreto, interior de São Paulo, não tem dinheiro de Daniel Vocaro, dono do Banco Mais, preso durante investigações contra a maior fraude bancária da história do Brasil. Ainda bem, né, Lula?
2: Nesse hospital aqui não tem dinheiro do Vocaro.
1: Mas segundo o jornal Folha de São Paulo, seu filme teve também, né? De Temer. Também se estivesse no hospital, era a cara de pau, né? Só pra rimar. Não sendo poeta.
3: É um moído, é um grande. É um moído, é um moído, é um moído.
1: Vai ter mais ainda moído. 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
5: Quem acorda, meu
1: bem? Lula, por lá, Clodoaldo não vai querer empatar de amanhã, tá de short curto, não, eu falo barato. programa bom. 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Eita, menino, dados da ESA, antes de ontem, né, quarta-feira, o arrojado, o manancial do arrojado aqui do Iraúna está com 2.636.536 metros cúbicos de água, vou repetir. 2.636.536 metros cúbicos de água, já que a capacidade do arrojado é de 3.596.180 metros cúbicos de água, ou seja, o arrojado está com 73,31%, vou repetir, 73,31%, quer dizer que está pouco menos de 20% para sangrar. Aí haja água, menino. O açude do arrojado pela primeira vez sangrou, sabe quando, Alex? Em 84. E a última em 2009. E a capivara? Como é que tá lá o manancial de capivara? Vamos lá, capivara? Capivara tá com 38,41%. Com 14 milhões... 422.

2.092,44 metros cúbicos. Vou repetir, 14.422,092,44 metros cúbicos. Capacidade capivara, 37.549.827 metros cúbicos de água. Já é de hoje, capivara é de hoje. 38,41%. É hoje, nessa sexta-feira, 15, aqui o total de água de capivara pela ESA, que é a Agência de Execução das Águas do Estado da Paraíba. Você sintonizado aqui no programa ou Iraúna Bom, fica bem informado. Pois é, rapaz, ex-candidato a prefeito de Bahia foi assassinado. Não tem aquela música de Raul Seixas? Minha mãe, eu não quero ser prefeito, porque seja eleito, que queria me assassinar, né, rapaz? Mas lá foi o ex-candidato, lá da cidade de Bahia, rapaz. Bahia, que é nome francês, de origem francês, né? Na região metropolitana de João Pessoa, rapaz. Vamos ver aqui se eu encontro aqui a matéria. Ah, agora sim. A matéria na íntegra agora para você, ouvindo. O ex-candidato a prefeito de Bahia, Glibécio Feitosa, foi assassinado na tarde de ontem. Segundo informações preliminares, o crime aconteceu durante uma tentativa de assalto no bairro do Geiser. A abordagem teria ocorrido nas proximidades da concessionária de carros pertencente à vítima. O empresário foi atingido por 2 disparos de arma de fogo. Ele foi socorrido por familiares até uma base do SAMU, Serviço de Atendimento Móvel de Urgência, localizado na SEDAP. Prefeitura de João Pessoa, mas não resistiu aos ferimentos. O ex-candidato a prefeito de Bahia.

0: Geraldo Andrade.
1: Ele mesmo, rapaz. Lembrando que logo mais às 19 horas você vai ao auditório bem aconchegante e lá tem espaço suficiente para você se acomodar. Pode lotar. É, na Escola Benedito Mariano, com a noite, onde será comemorativa, diante do evento da Secretaria de Cultura, tendo a frente massa e toda a sua equipe, e também a Prefeitura Romão, os 99 anos hoje de resistência a 11 homens corajosos de outrora, que deram assistência familiar dele aqui em Uiraúna, que com armas evitaram que Lampião entrasse na cidade. Será lançado um livro, A Peleja de Lampião, aqui na Rojada, através de Dr. Tiago Misael de Jesus, promotor, o autor, e Dr. Marcelo, rapaz, filho de Paulo de Ló. É o que aí, novinho? Eita, menino! E foram 400 balas, só restaram uma aqui. Botaram o Lampião pra correr. Tanto vai lá. Não perca essa oportunidade. Hoje à noite na Escola. E nós ficamos por aqui. Voltaremos, se Deus quiser, a próxima segunda-feira com mais uma edição do programa Uiraúna Bom. Agradecemos não só por hoje, por toda a semana que participaram, que estavam na escuta. Final de semana chegou, né? Aqui vai o velho recado: prudência na vida, moderação no álcool, controle no volante do seu carro, ao estar pilotando sua moto nessa cidade, ao atravessar as ruas dela com essa nova robustura de faixas, que vem mais por aí sem março, nada da ação atrás da prefeita Leninha Romão. E nada de briga por A, por B, esquerda, direita, futebol, o que for. Que tudo passa, só Deus permanece, só Ele baixa. Bom final de semana a todos.
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1: Condição de fazer com que as coisas aconteçam, e aí a gente já tentou, porque o governo Lula, ele trabalha de forma institucional. Se o município de Sousa não tem uma secretaria ou um departamento que trata da causa racial, você não consegue chegar ao governo federal. Se hoje os ciganos têm essa visibilidade, é porque no passado se criou as condições para que o ministério pudesse ter essa visibilidade que hoje os ciganos têm, e com muita justiça. Mas é um assunto que é importante, né, a gente tratar, é importante a gente discutir, principalmente pela necessidade de se buscar as causas sociais. Bosquinho, o que eu gostaria que você, nós já estouramos o tempo, já são 19h03, nós queria que você reforçasse o convite, reforçasse aí a programação e os parceiros, para que no próximo sábado e no próximo domingo a sociedade de Sousa possa compartilhar com essa luta que não é só de vocês, mas é de todos nós, sousenses.
2: Primeiro, lhe parabenizar e lhe agradecer imensamente, e segundo, lhe dar um presente, né?
1: Nós nem falamos do livro, né?
2: Uma das pautas que eu tive com Helder Carvalho, meu querido e amado Eldinho, no início do mandato dele, foi que essa coordenação seria desmanchada, certo? E no lugar dela surgiria uma Secretaria da Diversidade Humana, ou dos Direitos Humanos. Isso amplia o leque de possibilidades.
1: Justamente.
2: Entram ciganos, negros, comunidade LGBT, PCDs, certo? Agora, Eldinho tá pondo ordem na casa. Né? Ele disse que quando tiver mais serenidade vai me chamar, vai chamar essas lideranças, consequentemente você vai ser chamado e nós vamos conversar isso, porque verbas do governo federal ou do governo estadual só chegam aqui mediante a existência de um órgão dessa natureza.
1: Justamente. Né?
2: Então, assim, outra causa, já estourando o tempo, esse problema que você tem, né, de juntar pessoas, todos os movimentos possuem. O movimento LGBT de Sousa tem essa grande carência. Quando a gente faz um evento desse, nosso público é hétero. Os gays, as lésbicas, as travestis, os transgêneros não vão. E eu quero que esse povo nos abrace, abrace essa causa, porque quanto mais gente, mais visibilidade. Né? Então eu clamo toda a vida, tem o movimento Viva Luzinha, tem o Conselho Municipal LGBT, sabe? E dizer a essas pessoas que essas possibilidades são fruto de muita luta. Então vamos encampar, tem muita gente inteligente aí.
1: Justamente, né? Concordo
2: então,
1: plenamente.
2: Reforçando a ideia da nossa participação, 17 de maio, Dia Internacional do Combate à LGBTfobia, nós vamos fazer um trabalho de letramento e de conscientização com panfletos pela cidade na noite do sábado e no dia do domingo, nos clubes e restaurantes, e à noite nós vamos promover uma grande festa no coreto da Praça da Matriz. É uma boate LGBTQIAPNB+, que convida a população de Sousa, né, a estar junto conosco, porque, volto a dizer, a nossa ideia é somar. O que é que nós lutamos? Nós lutamos por igualdade e por sermos entendidos como todos os brasileiros. Todos nós somos cidadãos e somos filhos do mesmo Deus e Pai, né? Então, assim, agradecer imensamente a você e dizer outra coisa. Sousa e o movimento LGBTQIAPNB+, Sousa tem a faca, o queijo e a goiabada. Porque nós temos o apoio do Poder Executivo, um apoio irrestrito. Nós temos o apoio por unanimidade dos 15 vereadores do Legislativo. Nós temos o apoio do Ministério Público, de juízes e promotores, ou seja, os três poderes constituídos em Sousa nos abraçam. E a população LGBTQIAPNB+ não se toca. certo? De se filiar ao movimento, porque quanto maior a quantidade de pessoas, né? Mais visibilidade, mais chance de nós alcançarmos os nossos objetivos. Fica aqui o meu protesto e o meu convite, certo? Estamos de portas abertas, nos reunimos uma vez por mês, né? Tratamos de nossas pautas e cá para nós. Eu só tenho que agradecer a Deus esses meninos que encamparam essa luta: Tássia Camila, Rafael Bruno, e só tem gente assim, né? Charrana Furacão, Fátima Fashion, e vai chegando mais gente. Aos poucos nós vamos conseguir. Certo? Eu tenho muita esperança que esse movimento se avolume a tal ponto que nós sejamos reconhecidos nacionalmente.
1: Ok. Quero agradecer a sua vinda, convidar a sociedade para estar domingo lá na Praça da Matriz, né? A partir das 19 horas.
2: 19h30, tem que esperar a missa acabar. 19h30,
1: porque tem que acabar a missa, exatamente. Para que a gente possa realmente estar nessa confraternização, né? No que diz respeito ao Dia Internacional da Luta contra a LGBTfobia. Parabéns a você, a todos que fazem parte do movimento LGBT, movimento Viva Luizinha. Não deu tempo a gente falar do seu livro, mas com certeza terão outros momentos que a gente possa estarmos juntos aqui. A todos, agradecer pela audiência, desejar um bom final de semana, boa noite a todos e paz e bem.
3: Em 10 minutos.
2: Me diga uma coisa, o programa.

0: do Brasil. É uma nova oportunidade para você renegociar o seu débito, alívio no seu bolso, alívio no bolso dos brasileiros.
1: O FIES é uma das principais políticas públicas de acesso ao ensino superior privado no Brasil. O programa oferece financiamento para cursar graduação em instituições avaliadas positivamente pelo MEC. O Desenrola FIES visa ajudar milhares de estudantes a reorganizarem a vida financeira e seguirem com os projetos acadêmicos e profissionais. As condições variam conforme o perfil do estudante e o tempo de atraso no pagamento. Para quem está em dia ou com atraso de até 90 dias, a opção é quitar integralmente o financiamento, com 12% de desconto. Quem tem débitos vencidos há mais de 90 dias pode quitar o financiamento com desconto total nos encargos e redução de 12% no valor principal. Também tem a opção de parcelar tudo em 150 vezes, sem juros nem multas. Mas os descontos são maiores para quem está inadimplente há mais de 360 dias. O abatimento pode chegar a 99% no caso de quem participa do Cadastro Único para programas sociais do governo federal. Para renegociar, basta acessar o aplicativo do banco em que o contrato foi firmado, clicar na aba Renegociação do FIES e seguir os passos. Reportagem Graziela Mendonça.
2: E a partir de segunda-feira, 25 de maio, os trabalhadores vão poder consultar o saldo do FGTS disponível para uso no novo Desenrola.
3: A iniciativa permite utilizar até 20% do saldo do fundo de garantia ou até R$1.000, o que for maior, para renegociar dívidas em atraso.
2: Depois da consulta, as instituições financeiras vão ter até 30 dias para formalizar os contratos e registrar as informações junto à Caixa Econômica Federal.
3: Após a validação, o valor será transferido diretamente para o banco responsável pela renegociação.
2: Interesse num assunto, habilidades, notas, tudo isso pode influenciar na hora de decidir qual curso fazer no ensino superior.
3: Mas é preciso ficar atento também na escolha da instituição de ensino. Antes de se matricular, confira se a faculdade está regularizada.
4: Medicina, direito, engenharias, a lista de cursos superiores é grande e a responsabilidade na hora de escolher também. É preciso ficar atento sobre onde vai estudar. A instituição de ensino superior escolhida tem que ser reconhecida pelo Ministério da Educação. Caso contrário, o diploma não terá validade no mercado de trabalho. Além disso, é importante saber a nota do curso, que é dada pelo MEC. A pasta realiza ciclos de avaliações contínuos e examina quesitos como o desempenho dos estudantes, infraestrutura da instituição e formação dos professores. Cursos com notas baixas podem sofrer punições, reduzir turmas ou até fechar, caso continuem sendo mal avaliados. Saber a modalidade, se presencial ou não, também é necessário. Todas essas informações são públicas e devem estar nos sites das instituições de ensino. Os estudantes também podem realizar a consulta pelo EMEC. O sistema reúne informações sobre todas as graduações oficiais do país. Em caso de dúvidas ou problemas, procure a ouvidoria da faculdade ou a plataforma fala.br. Márcia Fernandes para a Voz do Brasil.
2: Garantir o cuidado das crianças para que as mães possam trabalhar e estudar.
3: Esse é o foco das cuidotecas, espaços públicos e gratuitos que oferecem lazer, alimentação e proteção para crianças de 3 a 12 anos, principalmente no período noturno.
2: O programa é uma alternativa segura para os horários em que as creches tradicionais já estão fechadas.
3: Até 2028 serão instaladas mais de 295 cuidotecas no país.
5: O Ministério do Desenvolvimento e Assistência Social, Família e Combate à Fome anunciou que até 2028, 295 cuidotecas vão ser implementadas em todo o território nacional, em 25 estados e o Distrito Federal, com presença em 204 municípios. As cuidotecas são espaços noturnos que recebem crianças com ou sem deficiência de 3 a 12 anos para que seus responsáveis, na maioria mulheres, possam trabalhar, estudar ou se qualificar profissionalmente. Ao todo, já foram implementadas 101 cuidotecas temporárias ou permanentes. Ministro Wellington Dias, do Desenvolvimento e Assistência Social, Família e Combate à Fome, destacou o papel deste novo instrumento social na vida dos cidadãos.
6: As cuidotecas nas universidades

0: Nos institutos federais, no âmbito acadêmico, ela também, nos municípios e instâncias de participação social, representa uma inovação nas políticas públicas brasileiras. Elas criam condições reais para que muitas mulheres permaneçam e avancem em sua trajetória escolar, acadêmica e profissional.
1: Maria Lúcia Tavares, professora no Instituto Federal de Minas Gerais, em Belo Horizonte, enalteceu as cuidotecas como espaços que têm auxiliado suas alunas a continuarem os estudos.
2: E o que a gente tem percebido é que essa política é super importante, não só como acesso, mas como também permanência. O fato da gente dizer que a gente vai ter um recurso como esse, ele é mobilizador para que as mulheres se inscrevam nos programas, né? Eu, como mãe, digo isso, que assim, é muito difícil para a gente estar em determinados lugares que não tem recurso para atender os nossos filhos, né?
1: A secretária nacional de Cuidados e Família do MDS, Laís Abramo, apresentou dados que evidenciam a relevância de cuidotecas na busca pelo desenvolvimento acadêmico e profissional de adultos, sem deixar de lado o cuidado com as crianças.
3: Hoje, entre os jovens que não concluíram o ensino médio, 9,5% pararam de estudar ou nunca estudaram pela necessidade de cuidar da casa, dos filhos, filhas ou outros parentes. Essa também é a principal razão pela qual 34% das mulheres que estão fora do mercado de trabalho não conseguem nem sair para procurar um emprego ou nem poderiam aceitar um emprego caso lhes fosse oferecido, é pela mesma razão. Essa proporção é maior para as mulheres negras, 37,6%, em comparação com as brancas, 29,3%.
1: Ao todo, já foram implementadas 101 cuidotecas temporárias ou permanentes. Reportagem Érica Brás. Empresas brasileiras exportadoras afetadas pela instabilidade internacional podem contar com o apoio do Plano Brasil Soberano.
4: São 21 bilhões de reais, sendo 15 bilhões do governo do Brasil e outros 6 bilhões do BNDES, o Banco Nacional de Desenvolvimento Econômico e Social.
5: O BNDES, Banco Nacional de Desenvolvimento Econômico e Social, abriu nesta sexta-feira o protocolo para que o setor produtivo do país possa solicitar crédito dentro do Plano Brasil Soberano. O objetivo da nova etapa do plano é apoiar empresas brasileiras de setores relevantes para a balança comercial nacional. O Brasil Soberano também visa apoiar as empresas exportadoras e seus fornecedores afetados pela instabilidade internacional, seja por causa dos conflitos no Oriente Médio, seja por causa das medidas tarifárias impostas pelo governo dos Estados Unidos. Tem direito ao crédito empresas dos setores de siderurgia, fertilizantes, móveis, automotivo, têxtil, farmacêutico, equipamentos eletrônicos, informática e minerais críticos, entre outros. Ao todo, estão disponíveis 21 bilhões de reais, sendo 15 bilhões do Fundo de Garantia à Exportação e mais 6 bilhões em recursos do BNDES, como explica o diretor de Desenvolvimento Produtivo, Inovação e Comércio Exterior do Banco, José Luiz Gordon.
6: O programa tem um foco muito estratégico de impulsionar os investimentos no Brasil, ajudar as empresas a ganharem novos mercados de exportação, e são 21 bilhões colocados para ajudar o setor industrial a investir, um capital de giro e a enfrentar tanto as adversidades como criar uma base produtiva mais robusta para que o Brasil tenha mais soberania e possa gerar mais emprego e renda.
5: Para saber como solicitar o crédito e todas as informações sobre o plano, inclusive as condições de financiamento, você pode acessar o site bnds.gov.br/Brasil Soberano. Reportagem André de Barros Lima.
1: Um gigante de mais de 2.000 quilômetros, o Rio São Francisco banha 5 estados e cerca de 30 milhões de pessoas dependem diretamente das suas águas.
4: Para assegurar o futuro do Velho Chico e garantir água a quem mais precisa, foram anunciados novos investimentos para revitalização ambiental, segurança hídrica e recuperação de bacias nas regiões do São Francisco e Parnaíba.
7: Na nascente histórica do Rio São Francisco, o ministro Valtês Góes conheceu de perto o berço do Velho Chico no Parque Nacional da Serra da Canastra, em Minas Gerais. O rio tem um papel

0: fundamental para a segurança hídrica do semiárido brasileiro. As águas que nascem lá percorrem mais de 2.000 quilômetros e levam desenvolvimento para o coração do sertão nordestino. Hoje, mais de 30 milhões de pessoas são beneficiadas com as águas do Velho Chico. As obras de recuperação da estrada de acesso à nascente do Rio São Francisco, na cidade de São Roque, Minas Gerais, estão sendo realizadas para melhorar a trafegabilidade e fortalecer o turismo sustentável na região, como garante o ministro da Integração e do Desenvolvimento Regional, Valdez Góes.
1: Uma obra desafiadora, porque quem conheceu a estrada da Serra da Canastra antes de iniciar essa obra, sabe que a caixa dela era bem estreita. Então nós temos ali de 6 a 7 metros de extensão, uma obra com toda a segurança de proteção de encostas, com drenagem, com preparação do solo, para ter uma vida útil realmente longa.
0: Valdez Góes também ressaltou o papel estratégico do Rio São Francisco para a segurança hídrica do país e defendeu a continuidade das políticas públicas voltadas à revitalização das bacias hidrográficas e o acesso à água.
1: Nós temos em torno de 2,6 bilhões de reais da conta Furnas e da conta São Francisco Parnaíba destinada a projetos de revitalização de bacias em Minas Gerais. Um impacto positivo não só para Minas, mas para todo o Brasil.
0: O ministro Valdez Góes também assinou contratos para ações de recuperação hidroambientais em Pilão Arcado, na Bahia, e Petrolândia, em Pernambuco. As iniciativas somam 9,5 milhões de reais em investimentos voltados à recuperação de microbacias e ampliação da disponibilidade hídrica para comunidades locais. Reportagem Cleide Lopes.
2: Utilização do caça F-39 Gripen em um exercício conjunto da Força Aérea Brasileira com outras aeronaves marcou esta semana uma nova etapa na integração para a defesa aeroespacial do Brasil.
3: O caça Gripen é a aeronave mais moderna da frota brasileira e este ano teve a primeira unidade produzida totalmente em solo brasileiro, numa parceria com a empresa sueca criadora do modelo.
4: O principal destaque dessa edição é a participação inédita do caça F-39 Gripen, considerado atualmente a aeronave de combate mais moderna da FAB. Essa é a primeira vez que o modelo é empregado no exercício, marcando uma nova etapa no processo de integração do caça ao sistema de defesa aeroespacial brasileiro. O treinamento é conduzido de forma conjunta pela FAB, pela Marinha do Brasil e pelo Exército Brasileiro, com o objetivo de aprimorar a integração entre as Forças Armadas em cenários de alta complexidade. O diretor do exercício conjunto, Brigadeiro do Ar Paulo César Fischer da Silva, traz mais detalhes.
5: A gente tem a oportunidade de um cenário mais complexo, conseguimos inserir a parte de antiaérea, além da parte de salto operacional, que é muito interessante porque cria um cenário tático totalmente diferenciado para os nossos pilotos poderem realizar essa capacitação das novas táticas, técnicas e procedimentos que são utilizados no âmbito da aviação.
4: Segundo os organizadores, o exercício busca fortalecer a capacidade de resposta em situações de crise, além de aperfeiçoar operações aéreas e terrestres coordenadas. As atividades incluem missões de defesa aérea, escolta, reconhecimento, evacuação aeromédica, defesa cibernética e transporte de tropas e cargas. A operação também serve para testar procedimentos, treinar militares e elevar o nível de prontidão operacional das unidades participantes. A base aérea de Anápolis é considerada uma das estruturas estratégicas mais importantes da Força Aérea Brasileira para operações de defesa aérea e emprego do poder de combate no país. Reportagem Gabriel Pinheiro.
2: Serviços no Brasil avançou 3% em março desse ano em comparação com março de 2025, segundo pesquisa do IBGE.
3: O destaque foi o setor de informação e comunicação, com alta de 7,9%, impulsionado por telecomunicações, tecnologia da informação e serviços digitais.
2: Já em comparação com o mês anterior, fevereiro, o setor recuou 1,2%.
3: Ainda assim, opera 18,2% acima do nível pré-pandemia.
2: Do governo do Brasil.
3: Uma realização da Secretaria de Comunicação Social da Presidência da República.
2: Com produção da empresa Brasil de Comunicação.
3: E que agora com as notícias do Poder Judiciário e do Congresso Nacional. Uma boa noite e bom fim de semana.
2: A gente volta na segunda-feira. Boa noite pra você e até lá.
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2: STF autoriza a operação contra esquema de fraude e sonegação fiscal no ramo de combustíveis no Rio de Janeiro.
3: STJ admite remissão pelo Enem para preso que já tinha diploma superior.
2: Neste fim de semana, quatro cidades realizam novas eleições.
3: Boa noite, eu sou Marcela Luiza.
2: E eu sou Walter Lima.
3: Supremo Tribunal Federal autoriza a operação da Polícia Federal contra esquema de fraude e sonegação fiscal no ramo de combustíveis no Rio de Janeiro.
2: A decisão é do ministro Alexandre de Moraes. Repórter Fernanda Porto.
4: É investigar os negócios da Refit, a antiga refinaria de Manguinhos, diante de suspeita de fraudes fiscais. O grupo é considerado um dos maiores devedores de impostos do país. Entre os alvos está o ex-governador Cláudio Castro, acusado de proteger e favorecer os interesses do grupo Refit. Também é alvo da operação o empresário Ricardo Magro, dono da empresa. Diante da gravidade do caso, também foi solicitada a inclusão do nome dele na difusão vermelha da Interpol, a lista dos mais procurados do mundo. A operação dessa sexta-feira também estipulou o bloqueio de cerca de 52 bilhões em ativos financeiros e a suspensão das atividades econômicas das empresas investigadas.
3: O ministro do STF, Flávio Dino, determinou a abertura de uma nova frente de análise para apurar suspeitas de irregularidades na destinação de emendas parlamentares para projetos culturais.
2: As informações foram apresentadas pelos deputados Henrique Vieira e Tabata Amaral. Repórter Judite Aragão.
5: No despacho assinado nesta sexta-feira, o ministro Flávio Dino afirma que os fatos narrados pelos parlamentares podem indicar em tese, o descumprimento de decisões anteriores do Supremo relacionadas à transparência e rastreabilidade das emendas parlamentares. O despacho cita que, se comprovadas, as irregularidades poderiam comprometer a efetiva entrega de bens e serviços à sociedade em afronta ao artigo 165 da Constituição Federal.
3: STJ admite redução do tempo de pena a preso aprovado no Enem, mesmo que já tenha diploma de curso superior.
2: Essa decisão uniformiza o posicionamento da corte sobre o tema. Fátima Uchoa.
6: A sexta turma negou o benefício a um preso, mas como a quinta turma tinha entendimento oposto, reconhecendo que a escolaridade anterior não impede o benefício, a defesa interpôs embargos de divergência. Ao resolver a divergência, a terceira sessão do STJ fixou a tese de que a escolaridade prévia do preso não impede a remissão, pois tal limitação não está prevista na lei de execução penal. O ministro relator Ribeiro Dantas sustentou que é possível a interpretação extensiva do artigo 126 dessa lei para favorecer o apenado quando se trata de remissão por estudo, especialmente porque o objetivo da execução penal inclui a ressocialização.
3: Neste fim de semana, quatro cidades realizam novas eleições.
2: Elas ocorrem devido à perda dos mandatos dos eleitos em 2024. Fábio Ruas.
7: Eleitoras e eleitores de Brejo Alegre, em São Paulo, e das cidades de Itaú e Ouro Branco, no Rio Grande do Norte, voltam às urnas neste domingo para eleger novos prefeitos e vices. Em Melgaço, município no arquipélago do Marajó, no Pará, a renovação será em todas as 11 cadeiras da Câmara de Vereadores. Em todas as votações deste domingo, quem vencer vai cumprir mandato até o dia 31 de dezembro de 2028.
3: Justiça do Trabalho e CNJ levam serviços gratuitos ao arquipélago do Marajó.
2: Os atendimentos acontecem de 18 a 22 de maio. Larissa Batista.
8: Anota aí, você trabalhador, trabalhadora, pode fazer a carteira de trabalho, entrar com o pedido de abono salarial e de seguro-desemprego. E pode até entrar com ações para a garantia de direitos. Entre 18 e 22 de maio, o mutirão vai levar tudo isso de graça a moradores dos municípios de Breves e Portel, na ilha do Marajó, no Pará. E a população vizinha, em Melgaço, também será atendida.

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0: Uma boa noite.
1: Bom fim de semana e até segunda-feira.
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4: Eu sou Paula Groba.
5: E eu sou Ricardo Nakaoka.
4: E estes são os destaques de hoje do Jornal do Senado, que começa agora.
5: Senado vai analisar projeto que autoriza restituição do imposto de renda como garantia de empréstimo.
4: Avança projeto que destina parte da arrecadação das loterias a lares de idosos.
5: Comissão debate uso de imagens de flagrantes para combater crimes no comércio.
4: Boa noite.
5: Boa noite.
4: Quem tem dinheiro a receber da restituição do imposto de renda poderá usar esse valor para conseguir crédito antecipado nos bancos.
5: Um projeto que começa a ser analisado pelo Senado autoriza a restituição como garantia para empréstimos. A ideia é permitir que o contribuinte receba o dinheiro antes do calendário da Receita Federal e use os recursos da forma que considerar mais vantajosa. A reportagem é de Alexandre Campos.
6: A ideia do projeto é simples. A instituição financeira antecipa o dinheiro ao contribuinte deduzido os valores com encargos e juros que deverão constar claramente em contrato e passa a ter direito de receber a restituição no lugar dele na data do calendário divulgado pela Receita. Autor do projeto, o senador Plínio Valério, do PSDB do Amazonas, afirmou que em 2025 foram pagas quase 22 milhões de restituições que, somadas, correspondiam a cerca de 40 bilhões de reais. Ele explicou que ao anteciparem o recebimento desse dinheiro a que tem direito, por meio de contratos de empréstimo com os bancos, os contribuintes poderão usá-lo para quitar uma dívida mais cara ou comprar um bem em condição mais vantajosa.
7: A gente quer assim surgir uma nova possibilidade, uma nova opção para que as pessoas possam utilizar o seu imposto de renda de forma como queira, que ele beneficie e não apenas o Estado.
6: Pelo texto, o valor do empréstimo com a instituição financeira não poderá ser superior ao indicado na restituição pela Receita. Se eventualmente ultrapassar, o contribuinte continuará responsável pelo pagamento do saldo remanescente. Se for menor, o total que exceder será devolvido a ele na data da restituição.
4: E o dinheiro arrecadado com multas ambientais poderá ajudar no resgate e cuidado de animais abandonados em todo o país.
5: A Comissão de Assuntos Econômicos aprovou um projeto que destina parte desses recursos a organizações sem fins lucrativos, responsáveis pela proteção animal. Repórter Lana Dias.
8: Quem comete infrações ambientais pode ser multado entre R$50 e R$50 milhões, com base no dano causado. A proposta aprovada na Comissão de Assuntos Econômicos quer direcionar parte desse valor a programas de acolhimento e proteção de animais domésticos abandonados. Na leitura do relatório, a senadora Tereza Cristina, do PP de Mato Grosso do Sul, lembrou que as multas ambientais já subsidiam outras ações.
9: Esses recursos já são fonte para outras ações governamentais, de forma que caberá ao processo orçamentário decidir em que medida cada um dos objetivos concorrentes será contemplado com as receitas arrecadadas.
8: A proposta vai ser analisada pela Comissão de Meio Ambiente.
4: E parte do dinheiro arrecadado com loterias poderá ser usada para ajudar na manutenção de lares de idosos em todo o país.
5: A medida foi aprovada pela Comissão de Assuntos Econômicos. Repórter Marcela Cunha.
10: O projeto permite destinar parte da arrecadação das loterias esportivas a instituições sem fins lucrativos que cuidam de idosos em tempo integral. Segundo o autor, senador Jaime Campos, do União de Mato Grosso, muitas acolhem pessoas sem apoio familiar e sem recursos. Pela proposta, a receita líquida de 3 concursos por ano ajudará essas entidades na compra de medicamentos, higiene, segurança, prevenção de infecções e adaptação de espaços. A relatora, senadora Damares Alves, do Republicanos do Distrito Federal, lembrou que os abrigos para idosos atendem uma população especialmente vulnerável.
11: Os casos de idosos com pouco ou nenhum amparo familiar e com carência de recursos para viver um final de vida de forma digna tende a aumentar nas próximas décadas. Precisamos garantir recursos para essa finalidade tão nobre e meritória.
10: Damares também reforçou que o projeto cria uma fonte permanente de recursos sem aumentar despesas da União, já que apenas reorganiza a destinação de parte do dinheiro das loterias.
4: E com o aumento da população idosa no Brasil, um outro projeto em análise no Senado pode ampliar a presença de médicos geriatras no atendimento básico do SUS.
5: A proposta prevê apoio da União para a contratação e qualificação desses profissionais. Repórter Henrique Nascimento.
12: Com o aumento da expectativa de vida, cresce também a preocupação com a saúde e a autonomia da população idosa. O projeto apresentado no Senado pelos senadores Alci Lucas, do PL do Distrito Federal, prevê incentivo à atuação de médicos especialistas em geriatria nas unidades básicas de saúde e equipes de saúde da família. Para o parlamentar, o país precisa criar políticas públicas voltadas ao envelhecimento da população.
13: Será que o governo acha que de 60 até os 100 o cara vai ficar assistindo televisão o dia todo em casa? Não vai. Você tem que criar política pública para o idoso. Nós temos sérios problemas com os idosos hoje. Se a gente não criar política pública, a gente vai ter sérios problemas.
12: A preocupação com a qualidade de vida faz parte da rotina do aposentado Nelson Takayanagi, que pratica atividades físicas na Universidade de Brasília.
14: Com o passar da idade, né? A gente vai tendo uma série de dificuldades locomotoras, psicológicas, físicas. E aí, esse tipo de atividade tenta manter a gente ativa e tenta manter a gente sem necessidade de um apoio.
12: O projeto será analisado pelas comissões do Senado.
4: Já está em vigor a lei que garante que assassinos de agentes de segurança cumpram pena preferencialmente em estabelecimentos federais de segurança máxima.
5: A iniciativa tem o objetivo de oferecer uma resposta rigorosa a crimes cometidos contra policiais, membros da Força Nacional e militares das Forças Armadas. Repórter Douglas Castilho.
15: Além do encarceramento em unidades federais, a nova legislação promove mudanças nas regras do regime disciplinar diferenciado, o RDD. O intuito é agilizar o processo legal, permitindo a solicitação da inclusão do preso nesse sistema mais rigoroso logo no início de sua detenção, dando ao juiz um prazo máximo de 15 dias para a decisão final. O texto determinava que o cumprimento da pena nesse regime fosse obrigatório, mas com vetos do presidente da República, essa ida para o RDD continuará dependendo de avaliação judicial caso a caso. O relator da proposta no Senado, o senador Sérgio Moro, do PL do Paraná, falou sobre o objetivo da medida.
16: Manda um recado ao mundo do crime, ao crime organizado especialmente, que assassino de policiais vai cumprir a pena em penitenciária federal de segurança máxima. Regime de cárcere duro, sim, mas um regime de cárcere necessário.
15: Também foi vetado o trecho que proibia expressamente o preso submetido ao RDD de progredir de regime ou conseguir livramento condicional. A presidência justificou que o endurecimento das penas precisa caminhar junto com as garantias constitucionais.
4: E a Comissão de Constituição e Justiça pode aprovar na próxima reunião a divulgação de imagens e áudios de crimes em flagrante dentro de estabelecimentos comerciais.
5: A ideia é que o compartilhamento dessas informações ajude na identificação e denúncia de criminosos. As informações com o repórter Bruno Lourenço.
17: O relator senador Esperidião Amin, do Progressistas de Santa Catarina, afirmou que o objetivo é auxiliar no combate à impunidade por meio da identificação e denúncia dos infratores. Ele ressaltou que a proposta traz mecanismos para impedir a simples divulgação de vídeos de furtos.
18: Ademais, a exigência do registro de boletim de ocorrência e a previsão de responsabilização por divulgação indevida funcionam como mecanismos de controle e desestímulo a abuso.
17: Depois da CCJ, o projeto de lei vai ao plenário do Senado.
5: Com trabalhos técnicos de João Lira, o Jornal do Senado fica por aqui. Acompanhe agora as notícias do Tribunal de Contas da União e da Câmara dos Deputados. Boa noite.
4: Boa noite e um bom fim de semana.
2: Minuto do TCU.
19: O Tribunal de Contas da União fez auditoria para avaliar o uso dos recursos federais destinados à saúde. Em 2025, o setor representou mais de 240 bilhões de reais no orçamento da União. A fiscalização analisou se o dinheiro foi aplicado de forma eficiente e se os resultados planejados foram alcançados. 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

0: da política de saúde, mas também apontou problemas. 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
1: 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Deputados aprovam remarcação de concursos para gestantes e lactantes.
2: Plenário cria uma rota turística religiosa na região do Cariri, no Ceará.
1: Câmara regulamenta aposentadoria compulsória de empregados públicos.
2: Boa noite. O plenário da Câmara aprovou proposta que permite que pesquisadores e cientistas de empresas públicas sejam recontratados, mesmo após a aposentadoria compulsória aos 75 anos. O repórter Antônio Vital acompanhou a votação.
3: A Câmara dos Deputados aprovou o projeto que autoriza pesquisadores e empregados de empresas públicas a permanecerem trabalhando mesmo depois da aposentadoria compulsória aos 75 anos. Isso será permitido para os funcionários em geral, caso não tenham completado o tempo mínimo de contribuição exigido para a aposentadoria. Esses funcionários poderão permanecer em serviço até que esse requisito seja atingido. Isso vai valer também para consórcios públicos e sociedades de economia mista. A proposta também permite que pesquisadores aposentados sejam recontratados para atuar em projetos de desenvolvimento científico, tecnológico ou de inovação. Eles poderão ser contratados inclusive pela instituição onde trabalharam até a aposentadoria. A condição para isso é que tenham um requisito de notória especialização, necessário para que sejam contratados diretamente sem licitação. Autor da proposta, o deputado Luiz Carlos Raule, do Podemos do Paraná, disse que apresentou o projeto a pedido de pesquisadores da Embrapa. Ele disse que qualquer país do mundo tem interesse em manter seus cientistas na ativa.
4: O ser humano do século 21 está vivendo até 100 anos. Alguns até 105, até 110. Um pesquisador se leva no mínimo 30 anos para que ele tenha densidade total do conhecimento científico, tecnológico. Qualquer país do mundo iria olhar com carinho e atenção para não deixar os seus cientistas serem expulsos do trabalho de pesquisa.
3: O projeto recebeu parecer favorável da relatora, deputada Bia Kicis, do PL do Distrito Federal.
5: Realmente, nós não podemos abrir mão de cabeças brilhantes, de profissionais que, por décadas, desenvolvem projetos, cientistas renomados que trabalham pelo nosso país.
3: O projeto que autoriza pesquisadores e empregados de empresas públicas a permanecerem trabalhando mesmo depois da aposentadoria compulsória aos 75 anos, seguiu para análise do Senado. Da Câmara de Brasília, Antônio Vital.
1: Ciência e tecnologia. Patrus Ananias, do PT Mineiro, propõe que a sociedade discuta o projeto que institui a Política Nacional de Minerais Críticos, aprovado na Câmara e em análise no Senado. O congressista defende a industrialização nacional com o objetivo de processar minerais como lítio, nióbio e terras raras em solo brasileiro.
2: Patrus Ananias entende que é preciso garantir o uso de recursos estratégicos para fortalecer a soberania e evitar a entrega do patrimônio nacional à interesses estrangeiros. Ele vê a exploração dessas riquezas vinculada à criação de postos de trabalho e ao fortalecimento da economia interna.
1: Célia Chacriabá, do PSOL de Minas Gerais, critica o texto da Política Nacional de Minerais Críticos e Estratégicos aprovado na Câmara. Ela afirma que a proposta não define com precisão o que são esses minerais, nem separa interesses econômicos da proteção à soberania nacional.
2: Célia Chacriabá defende uma política nacional para explorar mineral com consulta pública prévia e informada à população indígena. A deputada alerta que a extração sem critérios ambientais ameaça territórios, adoece comunidades e amplia os riscos para os povos originários.
1: Na opinião de Inácio Arruda, do PCdoB do Ceará, o Congresso deve priorizar o debate sobre minerais estratégicos e tecnologia, em vez de discutir pautas secundárias. Ele acredita que o desenvolvimento do país passa pela capacidade capacidade própria de extração, processamento e industrialização dos recursos naturais.
2: Inácio Arruda também teme a entrega de minerais estratégicos a interesses estrangeiros sem geração de valor agregado no país. Para o deputado, investimentos em ciência

0: tecnologia e inovação fortalecem a soberania nacional e ampliam a participação da indústria brasileira no setor.
1: José Nelto, do União de Goiás, destaca que o Brasil vive uma disputa internacional em torno das chamadas terras raras. Por isso, o parlamentar reitera que os recursos minerais estratégicos devem permanecer sob o controle.

0: Costa tem mais informações sobre o lugar.
1: A Câmara dos Deputados aprovou o projeto que cria a Rota Turística Religiosa do Cariri, reunindo municípios do Ceará conhecidos pelas tradições religiosas e pelo turismo de peregrinação. O projeto foi apresentado pelo deputado Yuri do Paredão, do MDB do Ceará, para fortalecer o turismo religioso, valorizar o patrimônio cultural da região e estimular a economia local. Entre os principais pontos da rota estão monumentos e espaços religiosos já conhecidos pelos visitantes, como a estátua de Padre Cícero, em Juazeiro do Norte, a estátua de Nossa Senhora de Fátima, no Crato, a estátua de Santo Antônio, em Barbalha, e a estátua da Menina Benigna, em Santana do Cariri. Relatora da proposta, a deputada Renilce Nicodemos, do MDB do Pará, argumentou que a criação da rota ajuda a divulgar os atrativos religiosos e culturais do Cariri e pode ampliar o número de turistas e a geração de empregos na região. Pontos que também foram defendidos pelo deputado Helder Salomão, do PT do Espírito Santo.
2: E conciliar o turismo religioso com o desenvolvimento econômico sustentável, isso é também muito fundamental, com a geração de emprego, renda e oportunidades, é de fato de se louvar uma iniciativa como essa.
1: O texto prevê que o governo federal poderá apoiar ações de melhoria da infraestrutura turística, da sinalização e da acessibilidade, além de iniciativas de qualificação profissional e atendimento aos visitantes. Ao defender a aprovação do texto, o deputado Chico Alencar, do PSOL do Rio de Janeiro, comentou a beleza da expressão religiosa do Cariri.
3: Nós somos sequiosos de explicação das nossas origens e desejosos de infinitude. E eu, como filho de piauiense, tive a honra já e o privilégio de conhecer Juazeiro do Norte, Crato, Barbalha, Santana do Cariri, com as suas santidades e devoções muito bonitas, muito piedosas e dignas de uma rota turística religiosa.
1: O projeto que cria a Rota Turística Religiosa do Cariri no Ceará seguiu para análise no Senado. Da Rádio Câmara de Brasília, Daniele Lessa.
4: Desenvolvimento Regional.
5: Átila Lins, do PSD, destaca a visita a municípios do interior do Amazonas, onde participou de inaugurações e anunciou obras nas áreas de saúde, assistência social, esporte e infraestrutura. Segundo o deputado, as ações contemplam cidades como Lábrea, Tefé e Jutaí.
0: Ele também participou da posse do novo governador do Amazonas, Roberto Cidade, e do vice-governador Serafim Correia, após a renúncia dos antigos ocupantes dos cargos. Átila Lins destaca que a eleição realizada pela Assembleia Legislativa representa um momento inédito na política estadual.
4: Educação.
5: Sônia Guajajara, do PSOL de São Paulo, celebra a aprovação no Senado de proposta que cria a primeira universidade federal indígena, com sede em Brasília, mas com polos distribuídos em diversas regiões.
0: Sônia Guajajara registra que a Universidade Federal Indígena nasce de debates realizados nos territórios com a participação de professores, estudantes, educadores e do Congresso Nacional. Ela ressalta ainda a importância da instituição para valorizar os saberes dos povos originários.
5: Hildo Rocha, do MDB do Maranhão, lamenta ataque ocorrido no início do mês em uma instituição de ensino de Rio Branco, no Acre, onde um adolescente matou duas servidoras que tentavam desarmá-lo. Ele defende a aplicação efetiva da lei anti-bullying como forma de prevenção a episódios de violência.
0: Hildo Rocha também cobra do Ministério Público, das prefeituras e das comunidades escolares medidas contra o bullying no ambiente escolar. Ele afirma que diretor e profissionais da educação devem receber treinamento para identificar conflitos antes que a violência se agrave.
5: A Câmara analisa propostas que incluem os jogos eletrônicos como recursos pedagógicos no ensino básico. Confira os detalhes com a repórter Sofia Peçanha.
6: O uso de jogos eletrônicos como ferramenta de aprendizado pode ganhar mais espaço nas escolas brasileiras. Dois projetos que propõem desde atividades extracurriculares com games educativos até a utilização de técnicas de gamificação em sala de aula avançaram na Câmara dos Deputados. O primeiro projeto, apresentado pelo deputado Marcos Tavares, do PDT do Rio de Janeiro, institui os jogos eletrônicos como atividade extracurricular em escolas públicas e privadas de ensino básico. Na prática,

0: as escolas poderão oferecer atividades com jogos educativos fora da grade obrigatória de disciplinas. O objetivo é estimular habilidades como raciocínio lógico, criatividade, a resolução de problemas, trabalho em equipe e a inclusão digital. O texto também determina limites para o tempo de exposição às telas, critérios pedagógicos e adequação por faixa etária e a capacitação de professores e monitores. A proposta foi aprovada pela Comissão de Educação. No parecer, o relator, o deputado Dagoberto Nogueira, do PP do Mato Grosso do Sul, destacou os benefícios do uso pedagógico dos jogos eletrônicos no ambiente escolar.
1: A utilização de jogos eletrônicos como ferramenta pedagógica contribui significativamente para o desenvolvimento de competências essenciais como raciocínio lógico, pensamento crítico, criatividade e resolução de problemas.
0: Também foi aprovado pelas comissões de Finanças e Tributação e de Educação projeto do deputado Coronel Crisóstomo, do PL de Rondônia, que cria uma política nacional de estímulo ao uso de jogos eletrônicos na educação básica. A ideia é incorporar elementos de gamificação ao processo de aprendizagem. Isso inclui o uso de dinâmicas inspiradas em jogos, como desafios, fases e sistemas de pontuação, para aumentar o engajamento dos alunos nas atividades escolares. O texto prevê que o governo federal deverá definir os recursos para custear a nova política de educação e o momento de adotá-la, de acordo com a disponibilidade financeira e sem aumento de despesas. Durante entrevista ao programa Painel Eletrônico da Rádio Câmara, o deputado Coronel Crisóstomo afirmou que o uso orientado de tecnologias digitais pode ter impacto direto na permanência dos alunos na escola.
2: Toda criança gosta de usar um aparelho eletrônico. Guiado, orientado, é muito melhor e com certeza nós vamos diminuir drasticamente a evasão escolar. Agora, se ela sabe que vai para a escola, mesmo tendo a orientação do professor, e ele vai usar uma máquina que possa aprender, a criança não vai faltar à sala de aula.
0: Agora, os dois projetos que incluem jogos eletrônicos como recursos pedagógicos no ensino básico no Brasil aguardam a análise da Comissão de Constituição e Justiça. Da Rádio Câmara de Brasília, Sofia Peçanha.
3: Segurança Pública. Rosângela Reis, do PL de Minas Gerais, celebra a aprovação do projeto que aumenta as penas para homicídio e lesão corporal contra trabalhadores da segurança privada. Ela explica que a medida busca proteger vigilantes que atuam na defesa de vidas e patrimônios em locais de grande circulação.
4: Rosângela Reis defende a valorização salarial e institucional da categoria com melhores condições de trabalho. A parlamentar afirma que os vigilantes não pedem privilégio, mas reconhecimento pelo serviço prestado à população.
3: Coronel Ulisses, do União do Acre, reforça a importância do projeto que aumenta as penas para crimes contra vigilantes e profissionais de segurança. Ele observa que a categoria precisa ser valorizada, pois atua na linha de frente de bancos e escolas, estando exposta a riscos iminentes.
4: Para Coronel Ulisses, aumentar as punições contra homicídios e lesões corporais significa dar uma resposta firme aos criminosos. Ele ressalta que o texto também prevê o amparo a familiares dos agentes caso o crime seja cometido em razão da atividade profissional da vítima.
3: Silvio Antônio, do PL do Maranhão, afirma que casos recentes de estupro coletivo contra crianças evidenciam a necessidade de o Congresso Nacional retomar o debate sobre a redução da maioridade penal.
4: O deputado também defende punições mais severas para adolescentes envolvidos em crimes graves. De acordo com Silvio Antônio, a legislação atual é insuficiente para responder a casos de extrema violência contra crianças e adolescentes.
3: Jorge Sola, do PT da Bahia, acusa parte da oposição de alterar a legislação penal para beneficiar aliados políticos. O deputado alerta que a mudança na dosimetria das penas aplicadas aos envolvidos nos atos de 8 de janeiro pode abrir precedentes para reduzir punições para outros crimes graves.
4: Jorge Sola também relaciona a derrubada de vetos presidenciais a articulações políticas ligadas às investigações sobre o Banco Master. Ainda assim, o deputado afirma que a Polícia Federal deve conduzir as apurações de forma imparcial.
3: Paulo Marinho Júnior, do PL do Maranhão, acredita que mudanças na legislação penal podem reduzir a sensação de impunidade no país. Segundo o parlamentar, autores de delitos graves precisam ser responsabilizados com mais rapidez e rigor pela justiça.
4: Na visão de Paulo Marinho Júnior, a morosidade do judiciário e a falta de punição favorecem favorecem a reincidência criminal e estimulam fraudes eleitorais. O deputado defende a união de diferentes correntes políticas em torno de propostas voltadas ao fortalecimento da segurança pública.
5: Direitos Humanos.
3: A Câmara aprovou a remarcação de etapas de concursos para gestantes e lactantes. O repórter Antônio Vital acompanhou a votação.
6: A Câmara dos Deputados aprovou o projeto que garante a remarcação de etapas de concursos públicos para candidatas por motivo de saúde relacionado à gestação, ao parto ou ao período pós-parto. A proposta, já aprovada pelo Senado, estabelece que candidatas nessas condições poderão fazer qualquer etapa do concurso em segunda chamada, incluindo provas escritas, avaliações práticas e testes físicos. A candidata terá que cumprir os mesmos critérios e exigências dos demais concorrentes, preservando o caráter competitivo do processo. O projeto também define regras para remarcação da prova. Ao ter o atestado médico aceito, a nova data deverá ocorrer entre 30 e 90 dias após o parto ou após a comprovação da condição de saúde. Em alguns casos, esse prazo poderá ser prorrogado. Outra medida prevista é a garantia de atendimento para candidatas lactantes, com direito à amamentação durante as avaliações, sem prejuízo do tempo de realização da prova. Relatora da proposta, a deputada Júlia Zanatta, do PL de Santa Catarina, argumentou que o projeto garante tratamento igualitário entre os candidatos, sem criar privilégios, pois apenas autoriza a realização das etapas em momento adequado. A relatora também destacou que a proposta, que inicialmente tratava apenas dos testes físicos para gestantes, protege não apenas a candidata, mas também a saúde do bebê.
7: Consegui, inclusive, ampliar, porque o projeto, ele previa a questão das regras para concurso público, especialmente no TAF, no teste de aptidão física. Com o nosso texto, enquanto relatora, conseguimos ampliar para todas as etapas do concurso e incluir também a questão da amamentação.
6: O projeto foi aprovado de maneira simbólica pelo plenário, sem votos contrários. Para a deputada Érica Cocai, do PT do Distrito Federal, é uma maneira de garantir o direito das mulheres.
8: Asseguram que as mulheres possam ter condições de disputar qualquer tipo de certame e a partir do seu próprio conhecimento. A mulher que não tiver condições de disputar da mesma forma em função da gravidez ou em função de estar em um período pós-parto, vai ter o direito de, em outro momento, ter ali provada a sua capacidade.
6: O texto prevê ainda punições em caso de uso indevido do benefício, como eliminação do concurso e ressarcimento de despesas. Como o projeto que estabelece regras nacionais para permitir a remarcação de etapas de concursos públicos para gestantes e lactantes foi alterado pela Câmara, o texto retornará ao Senado para nova análise. Da Rádio Câmara de Brasília, com informações de Daniele Lessa, Antônio Vital.
5: Política.
4: Bongás, do Rio Grande do Sul, afirma que os correligionários do PT apoiam a criação da CPI do Banco Master e rebate acusações de que o partido seria contrário à investigação. Ele alega que deputados da legenda assinaram um requerimento para a criação da comissão no ano passado.
3: Bongás também cobra a instalação.

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